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4: Boa noite. 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

Olá, eu sou o Luís Barbosa e estou consigo aqui nas madrugadas da rádio até às 4 da manhã em radiotagite.pt. Boa noite, faça-me companhia aí desse lado.

0: E cá estou eu novamente, literalmente, a dar-lhe música. Sou Luís Barbosa e sou o responsável pela seleção musical desta noite. Espero que goste. Boa noite.
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0: Que bom que é recordar grandes músicas e melhor ainda é recordá-las consigo. Boa noite, seja bem-vindo. Esta é a Tágide, a rádio dos bons velhos tempos.
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se é a boa música que procura ouvir esta noite, deixe-me que lhe diga que, na modéstia à parte, preparei para hoje uma grande seleção musical. Está, portanto, no sítio certo para passar uma noite magnífica, com músicas extraordinárias. Obrigado por estar connosco.

está a trabalhar na nossa companhia, saiba que é um prazer poder levar até si estas músicas que, certamente, ajudam a que a noite corra melhor. Eu, pela minha parte, tenho todo o gosto em passá-las para si. Fique por aí comigo e tenha uma ótima noite com a Tágide.

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5: E assim caminhamos juntos nesta madrugada com muita música. É tão bom ter a sua companhia aí desse lado. Boa noite, seja bem-vindo à Tágide, a rádio dos bons velhos tempos.

Seja muito bem-vindo à Rádio dos Bons Velhos Tempos. Sabe que aqui, a qualquer instante, irá de certeza tocar aquela música de que tanto gosta e que já não ouvia há tanto tempo. Só em radiotagide.pt pode ouvir estas tão boas recordações. Deixe-se ficar por aí. A mim também me sabe bem a sua companhia.

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1: E é mesmo só aqui na Tágido que consegue ouvir músicas que já não tocam em mais lado nenhum. Algumas, aposto, já quase não se lembrava delas. Verdade? Então faça-nos companhia, porque ainda há muitas mais para ouvir nesta madrugada. Boa noite.
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0: Um dos maiores prazeres que tenho é poder levar até si as grandes músicas de todos os tempos que só a Taji lhe dá a ouvir. E eu sei que também gosta. Por isso, fique por aí e faça-me companhia em mais esta madrugada na Rádio dos Bons Velhos Tempos.
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0: Boa noite. Seja bem-vindo às madrugadas da rádio em radiotagide.pt. Eu sou o Luís Barbosa e tenho muito gosto em fazer-lhe companhia até às 4 da manhã. Fique por aí comigo.
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6: 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Todos os dias, entre a meia-noite e as 4 da manhã. Seja bem-vindo à Tágite.

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E é mesmo só aqui na Tajit que consegue ouvir músicas que já não tocam em mais lado nenhum. Algumas, aposto, já quase não se lembrava delas. Verdade? Então faça-nos companhia, porque ainda há muitas mais para ouvir nesta madrugada. Boa noite.

0: Se só agora chegou até nós, seja muito bem-vindo. Saiba que no início das madrugadas da Tágide, até às 4 da manhã, sou eu, Luís Barbosa, quem escolhe todas as músicas que vão tocando por aqui. Tenha uma grande noite com a rádio dos bons velhos tempos.
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2: www.radiotajid.pt é onde pode ouvir a melhor música de todos os tempos. No início de cada madrugada, cabe-me a mim, Luís Barbosa, escolher todas as músicas que por aqui vão tocando. Obrigado por me fazer companhia aí desse lado. Deixe-se ficar. Tenha uma boa noite.

Entre a meia-noite e as quatro da manhã, ofereço-lhe a minha companhia, a minha e a de grandes recordações da música dos bons velhos tempos. Eu sou o Luís Barbosa e tenho muito gosto em entrar nas madrugadas da rádio na sua companhia.

Se a sua vida tem uma música, pode ter a certeza que a qualquer momento a vai ouvir aqui na Tágida. Espero que a playlist que escolhi para esta noite seja mesmo do seu agrado. Deixe-se ficar desse lado connosco.

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5: Quatro horas e quatro minutos. Seja muito bem-vindo à Tágito, a rádio dos bons velhos tempos. Boa noite.

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Eu sou Aurélio Luiz e estou todas as madrugadas aqui a fazer-lhe companhia das 4 às 6 da manhã. Deixe-se ficar desse lado. Boa noite.

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0: 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Boa noite.
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0: E são assim as madrugadas da rádio aqui em radiotagit.pt. Muitas músicas e muitas recordações musicais, como já não ouvem mais lado nenhum. Que bom que é recordar. Obrigado por recordar comigo aí desse lado.
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1: A sua música já passou hoje? Será que está aqui na lista que preparei hoje para si? Não se preocupe. Se não for desta, passará certamente a qualquer instante. Fique atento, deixe-se ficar por aí. Nós adoramos ter a sua companhia.

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Se a sua vida tem uma música, já sabe que a qualquer instante ela irá passar aqui na rádio dos bons velhos tempos. Quantas músicas já ouviu aqui na TAG e das quais já quase não se lembrava? Pois é, nós não deixamos que se esqueça. Basta ficar aí desse lado, fazer-nos companhia, vai ser surpreendido a todo instante. Deixe ficar. Boa noite.

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4: Todas as grandes músicas de sempre passam aqui na Rádio Tágido. E para este final de madrugada, trouxe uma grande seleção musical que espero seja do seu agrado. A intenção é fazer-lhe uma boa companhia e ajudar a que a sua noite seja bem mais agradável. Obrigado por me fazer companhia aí desse lado.

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0: nem mal. E é assim, só grandes recordações até às 6 da manhã, aqui na Rádio dos Bons Velhos Tempos. Depois das 6, chega a Helena Gomes, que fica consigo até às 9, altura em que fica online, consigo o Carlos Aparício com mais uma edição do 9 e Picos, o programa da manhã da Tágide, até à 1 da tarde. Deixe ficar por aí online connosco. Boa noite.
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0: Mais uma vez, boa noite. Está com a Rádio dos Bons Velhos Tempos, aqui, no final de cada madrugada. Passo para si muitas daquelas músicas que há um tempo não ouvi na rádio. Eu sou Aurélio Luís e faço-lhe companhia de segunda a sexta-feira, entre as 4 e as 6 da manhã.
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0: Seja bem-vindo à Tágida em radiotágido.pt. Eu sou Aurélio Luís e estou consigo no final de cada madrugada. Até às 6 da manhã. Boa noite.
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Estamos agora a 5 minutos das 6, a altura em que chega a Helena Gomes para nos fazer companhia até às 9. Obrigado por esta noite que passou comigo. Espero que tenha gostado das músicas que escolhi para si. Eu gostei muito de as ouvir deste lado. Fique com a Helena Gomes, já a seguir às 6. Eu volto amanhã, à hora do costume. Até lá.

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É vibrantes que ouvimos recordações musicais para todos os cantos do mundo. Na internet, em radiotagido.pt, pode ouvir todas as músicas da sua vida. E a sua ainda não passou hoje? Então continue por aí, pois irá ouvi-la certamente. Bom dia, boa tarde ou boa noite, dependendo da hora e do local onde nos esteja a ouvir. Seja bem-vindo à Tágide, a rádio dos bons velhos tempos.

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0: Está a ouvir a Tágide, a rádio dos bons velhos tempos, que lhe dá a ouvir músicas intemporais. É aqui que pode ouvir, todos os dias, a qualquer hora, aquelas músicas que nos transportam até outros tempos, à nossa juventude, talvez, que nos colocam um sorriso na boca e o pensamento lá longe, que têm o poder de nos trazer um bocadinho de felicidade. Eu espero conseguir trazer-lhe isto neste dia. Faça-me companhia. Tenha uma grande manhã. 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

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Recordamos aqui, todos os dias, grandes músicas e grandes cantores, muitos dos quais de quem já não se ouvia falar há muito tempo. Mas nós não esquecemos, nem deixamos que esqueça. E é tão bom recordar.

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Espero que lhe saiba tão bem assim ouvir as músicas que trouxe esta manhã, como sabe a mim passá-las e ouvi-las aqui deste lado. Foram escolhidas a dedo para lhe fazer a melhor companhia possível.

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3: Se só agora chegou à nossa companhia, saiba que já iniciamos a viagem de hoje, até às 9 da manhã, aqui na Rádio Tágide. Eu sou a Helena Gomes e faço-lhe companhia, como sempre, todos os dias, neste horário. Seja muito bem-vindo.

0: É ao sabor de grandes músicas que vamos andando nesta manhã, aqui na emissão da Tágida, em radiotágida.pt. Tenha um ótimo dia. Venha daí comigo até às 9 da manhã. 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
1: Se é boa a música que procura ouvir nesta manhã, deixe-me que lhe diga, modéstia à parte, preparei para hoje uma grande seleção musical. Está, portanto, no sítio certo para passar uma manhã fantástica com músicas extraordinárias. Obrigada por estar connosco.

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1: Era uma vez uma capoeira onde morava uma família que era a família Galinácia. Era o pai, o galo Badalo, a mãe, a galinha Balde.

0: Juntos, nas manhãs da rádio, vamos ouvindo as músicas que nos marcaram a vida, que nos fazem recordar outros tempos e que, em alguns casos, até nos aceleram o coração. E isto só a Tágide lhe dá a ouvir. Tenha um bom dia.
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E assim acontece nas manhãs de Tágide, irmos lá atrás no tempo buscar grandes músicas. Eu diria até as melhores músicas de sempre. É aqui, na Rádio dos Bons Velhos Tempos, que pode ouvir todas as músicas da sua vida. Eu sou Helena Gomes e desejo-lhe uma fantástica manhã na nossa companhia.

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4: É vibrantes que ouvimos recordações musicais para todos os cantos do mundo. Na internet, em radiotagido.pt, pode ouvir todas as músicas da sua vida. E a sua ainda não passou hoje? Então continue por aí, pois irá ouvi-la certamente. Bom dia, boa tarde ou boa noite, dependendo da hora e do local onde nos esteja a ouvir. Seja bem-vindo à Tágide, a rádio dos bons velhos tempos.

Se está a trabalhar na nossa companhia, saiba que é um prazer poder levar até si estas músicas que certamente ajudam que o dia corra melhor. Eu, da minha parte, tenho todo o gosto em passá-las para si. Fique por aí comigo.

0: E assim vai acontecendo mais uma manhã com a melhor música de sempre. É assim na Rádio dos Bons Velhos Tempos. Todos os dias, entre as 6 e as 9 da manhã. Seja muito bem-vindo à Tagit.
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3: Muito bom dia. O PSD abre hoje a época de rantrês partidárias com a festa do Pontal em Quarteira, que assinala este ano o seu cinquentenário e terá como momento principal o discurso do líder e primeiro-ministro Luís Montenegro. O recinto da festa social-democrata, que dá início a uma sequência de rantrês que se prolongará até meados de setembro, abre às 18 horas. O programa prevê intervenções de Cristóvão Norte, deputado e presidente da Assembleia Municipal de Faro, e de Luís Montenegro, cujo discurso será o momento mais aguardado da noite. Depois das intervenções, o evento contará ainda com um concerto da banda portuguesa UHF às 21h30. O PSD tem também já agendada a Universidade de Verão, iniciativa de formação política de jovens, que decorrerá entre 24 e 30 de agosto em Castelo de Vide, e contará com a presença do primeiro-ministro e de figuras como o ex-candidato presidencial Luís Marques Mendes, o centrista Paulo Portas e o socialista e antigo autarca de Lisboa João Soares. Aos sociais-democratas seguem-se os socialistas, que, regressando mais cedo do que o habitual aos trabalhos, têm marcado a sua rentrée para domingo, dia 16, na cidade da Algarvia de Olhão, num arraial popular. A cooperação entre a PSP e a Polícia Nacional da Irlanda permitiu detectar 206 situações irregulares de passageiros no aeroporto de Lisboa durante um ano, sendo a maior parte relacionada com documentos falsificados ou contrafeitos. O acordo de cooperação entre a Unidade Nacional de Estrangeiros e Fronteiras da PSP e a Nagarda Siochana traduziu-se num saldo positivo e contribuiu para prevenir viagens de passageiros que não reuniam as condições documentais necessárias e para reforçar a detecção de fenómenos associados à imigração irregular e à fraude documental, refere a Polícia de Segurança Pública em comunicado. Segundo a PSP, das 206 situações de irregularidades detectadas entre 1 de julho de 2025 e 30 de junho deste ano, 113 estavam relacionados com documentos falsificados ou contrafeitos, correspondendo a mais de metade do total, e 76 dizem respeito a passageiros que não dispunham do visto necessário para viajar para a Irlanda. A PSP precisa que foram ainda identificadas 9 situações relacionadas com a prestação de informação suscetível de comprometer a correta avaliação das condições de viagem, 6 casos de utilização de documentos por pessoa diferente do respectivo titular e 2 relacionadas com a utilização abusiva do acordo Common Travel Area entre a Irlanda e o Reino Unido. Este foi o primeiro ano de cooperação operacional desenvolvida no aeroporto Humberto Delgado com a Polícia Nacional da Irlanda. O Executivo de Vila Nova da Barquinha aprovou por maioria uma alteração do Plano Diretor Municipal. Tratou-se de uma reclassificação de solo rústico em solo urbano para atividades económicas. O Presidente da Câmara, Manuel Morato, apresentou o ponto para a deliberação e, na votação, a vereadora do Chega, Tatiana Horta, anunciou que os votos do partido iriam no sentido da abstenção e justificou com uma declaração de voto onde declarou que não tinha elementos suficientes para poder deliberar. Já a Vice-Presidente Marina Honório defendeu a alteração do PDM, pois isso significa a criação de postos de trabalho, e acusou os dois vereadores do Chega de imprudência e irresponsabilidade. Por seu lado, a vereadora eleita pelo PSD, Paula Gomes da Silva, justificou o voto favorável, pois a expansão do centro de negócios também é uma bandeira do partido e que foi defendida em campanha eleitoral. À margem da reunião de Câmara, o presidente Manuel Morato explicou a alteração do PDM neste caso específico.
4: Nós pedimos, iniciámos um processo de alteração do PDM junto à CCDR para a expansão da nossa zona industrial, para aquilo que nós vamos designar CDN2 ou segunda zona industrial. paralelamente havia uma pequena área que é pedido um empresário que precisa de instalar uma máquina de grandes dimensões no atual CDN1, havia necessidade de converter parte daqueles terrenos que estão por trás das empresas, que são áreas de cedência, converter essa área de cedência para ele conseguir instalar a máquina, uma parte dessa área de cedência, transferindo-a para uma outra zona. O que o empresário fez foi ficar, disponibilizar uma parte de outro lote que ele tinha para transformá-lo em área de cedência, substituindo um pelo outro. Obviamente isto carece de alteração do PDM. Foi feito, iniciou-se o processo de alteração do PDM, foi publicado, aquelas coisas todas, e veio finalmente a autorização para se pudesse fazer a consulta pública e a conferência procedimental, que aconteceu nestes meses transados, que agora neste momento está pronta e que vem agora para a aprovação, a adir à Assembleia Municipal, para que possamos finalmente autorizar todas estas coisas. Autorizar o quê? Essa empresa, em concreto, a desenvolver o projeto que tem e podermos iniciar todo o procedimento de início do CDN2, da Zona Industrial.
3: A alteração do plano diretor municipal foi assim aprovada com os dois votos dos elementos do PS e o voto da vereadora do PSD contou com as abstenções dos dois vereadores do Chega. Uma produção cinematográfica que irá realizar filmagens na região encontra-se à procura de figurantes para participar em diferentes cenas, uma das quais será gravada no restaurante Toca do Coelho, em Vila de Rei. As filmagens decorrerão entre os dias 19 e 21 de agosto, estando igualmente prevista a gravação de uma outra cena na Praia Fluvial de Ortiga, no Conselho de Mação. O casting encontra-se aberto a pessoas de todas as idades e géneros, com ou sem experiência anterior em figuração. Os interessados poderão participar num, dois ou nos três dias de filmagens, de acordo com a sua disponibilidade. Para apresentar candidatura, os interessados deverão enviar uma fotografia recente de rosto e outra de corpo inteiro, indicando ainda o nome, a idade, a altura e a disponibilidade para as filmagens, tudo isto através do endereço de correio eletrónico. O Benfica garantiu ontem a passagem ao play-off de acesso à fase de Liga da Liga Europa com um empate a um golo frente aos escoceses do Arts. Confortável com a vantagem conquistada na primeira mão da eliminatória, venceu por 6-1. Os encarnados chegaram a estar a perder após golo de Thomas Magnussen aos 77 minutos, mas apenas por 2 minutos, com o Luke Bacchio a fazer o empate aos 79 e que permite a passagem à eliminatória seguinte. Na ronda decisiva a disputar nos dias 20 e 27 de agosto, o Benfica irá defrontar os dinamarqueses do Aarhus, relegados das rondas preliminares da Liga dos Campeões, após serem eliminados na terça-feira pelos azeris do Sabah de Baku. Já o Sporting de Braga assegurou a passagem ao play-off da Liga Conferência ao empatar fora com o Dinamo de Minsk a zeros, em jogo da segunda mão da terceira pré-eliminatória. Depois da vitória conquistada em casa no primeiro jogo, com o gol de Ricardo Horta, que venceu por 1-0, os bracarenses foram então a Stara Zagoria, na Bulgária, campo neutro para os bielorrussos, empatar sem golos. E para já é tudo quanto a notícias. Continue connosco. Bom dia, boa sexta-feira.
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2: Se a sua vida tem uma música, pode ter a certeza que a qualquer momento a vai ouvir aqui na Tajid. Espero que a playlist que escolhi para esta manhã seja mesmo do seu agrado. Deixe-se ficar desse lado connosco.
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bom que é recordar grandes músicas e melhor ainda, é recordá-las consigo. Bom dia, seja bem-vindo. Esta é a Tagit, a rádio dos bons velhos tempos. E depois das 9 horas, quem chega é o Carlos Aparício, que lhe traz mais uma emissão do 9 e Picos. Por isso já sabe, vale a pena continuar bem ligado em radiotagit.pt.

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5: Dois minutos depois das 9 da manhã, muito bom dia, esta é a Tágide.
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5: Olá, muito bom dia, seja bem-vindo à edição de sexta-feira do 9 e Picos, a última desta semana comigo, Carlos Aparício, até à 1 da tarde. Por ser sexta-feira, vamos ter ali por volta das 10:15 o Histórias da Nossa História com Isilda Jana. Também não vão faltar as grandes recordações musicais que todos os dias lhe trago para animar as suas manhãs. Obrigado pela sua companhia, boa manhã de sexta-feira com a Tágide, a rádio dos bons velhos tempos.
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0: Já passam 15 minutos das 9 da manhã, continua com a Tágede, a rádio dos bons velhos tempos. Eu sou o Carlos Aparício e estou aqui a fazer-lhe companhia no 9 e Picos, o programa da manhã da Rádio Tágede.
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0: Espreitamos agora o Instituto Português do Mar e da Atmosfera para sabermos quais são as previsões do estado do tempo para sexta-feira, dia 14 de agosto. Previsão de céu pouco nublado ou limpo, apresentando períodos de mais nebulosidade no litoral oeste até ao meio da manhã e que poderá persistir em alguns locais a norte do Cabo Raso. Aumento temporário da nebulosidade no interior norte durante a tarde. O vento deverá ser fraco ou moderado até 30 km/h do quadrante norte, sendo temporariamente do quadrante oeste durante a tarde e soprando por vezes forte até 40 km/h na faixa costeira ocidental e também nas terras altas. Neblina ou nevoeiro matinal em alguns locais, mais provável no litoral oeste. As máximas previstas são de 26 graus para o Porto, 30 para Coimbra, 31 para Lisboa, 32 para Tomar e também para Vila de Rei, 33 para Santarém, Faro, Constância, Torres Novas e Vila Nova de Barquinha e 34 de máxima esperam-se para Abrantes, Entroncamento, Mação e também para Sardual.

0: 9 horas, 33 minutos. É hora de notícias aqui na Rádio dos Bons Velhos Tempos.
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2: Informação com a jornalista Patrícia Seixas.
3: Muito bom dia. O Ministério Espanhol da Transição Ecológica e do Desafio Demográfico renovou até junho de 2030 a licença de operação das unidades 1 e 2 da Central Nuclear de Almaraz, segundo uma portaria hoje publicada. A decisão encerra um processo que teve início oficialmente em outubro de 2025, quando os três proprietários da central, Iberdrola, Endesa e Naturgy, concordaram em pedir formalmente a prorrogação. O encerramento gradual dos dois reatores estava inicialmente previsto para 1 de novembro de 2027 para a Unidade 1 e 31 de outubro de 2028 para a Unidade 2, em conformidade com o protocolo estabelecido pelas empresas de energia. De acordo com a portaria ministerial, a prorrogação da licença de operação de Almaraz estará sujeita ao rigoroso cumprimento das condições de instruções de segurança emitidas pelo Conselho de Segurança Nuclear. O Conselho de Segurança Nuclear emitiu parecer favorável à renovação solicitada a 16 de julho, condicionado ao cumprimento dos limites e requisitos de segurança nuclear e proteção radiológica, agora definidos na portaria. O parecer técnico do órgão regulador certificou e credenciou que a central nuclear de Cáceres atende às condições de segurança necessárias para operar com segurança durante o período de prorrogação. O Ministério também justifica a decisão com base no novo contexto energético internacional e na volatilidade dos preços do gás, resultante da crise no Médio Oriente. O mosquito, que pode transmitir doenças como dengue ou zika, foi detectado no concelho de Guimarães, mas a Unidade de Saúde Local esclareceu que o facto de existir um mosquito não significa que haja transmissão de doença. Em nota publicada na página oficial de Facebook, a Unidade de Saúde Pública da Unidade Local de Saúde Alto Ave informa que foi confirmada a presença do mosquito, também conhecido como mosquito tigre asiático, no concelho de Guimarães. O mosquito pode transmitir doenças como dengue, chikungunya e zika, mas que, para que ocorra a transmissão, é necessário que estejam reunidas outras condições, nomeadamente a circulação do agente infeccioso. A presença deste mosquito não significa que exista transmissão de doença, explica a OLS. A OLS Alto Ave diz que até à presente data não estão identificados casos de doenças transmitidas por este mosquito em Guimarães, acrescentando estar a acompanhar a situação e que reforçou a vigilância entomológica em articulação com as entidades competentes. A Unidade de Saúde Pública da OLS Alto Ave explica que um mosquito se reproduz sobretudo em pequenas acumulações de água frequentemente existentes junto das habitações, alertando que a eliminação destes locais é uma das medidas mais eficazes para reduzir a sua proliferação. Cerca de 60 concelhos dos distritos de Bragança, Guarda, Coimbra, Castelo Branco, Porto Alegre, Santarém e Faro estão hoje em perigo máximo de incêndio, segundo o Instituto Português do Mar e da Atmosfera. Na região estão hoje em perigo máximo de incêndio os concelhos de Vila de Rei, Sardual, Mação e Gavião. O IPMA colocou em perigo muito elevado mais de 60 concelhos do interior e 6 concelhos no litoral, nos distritos de Faro e Leiria. Na região estão em perigo muito elevado de incêndio os concelhos de Abrantes, Chamusca, Constância, Vila Nova da Barquinha e Tomar. Para hoje, o IPMA prevê um dia com possibilidade de aguaceiros dispersos e trovoada no interior norte e centro, vento por vezes forte na faixa costeira ocidental e também nas terras altas, e ainda uma pequena descida da temperatura máxima. Já é conhecido o calendário da edição de 2026 da Incup, a Taça Conselhia de Pré-Época do Inatel, depois do sorteio realizado na terça-feira. A competição, que reúne 13 equipas do Conselho de Abrantes, arranca no dia 6 de setembro, com a primeira jornada da fase de grupos. As formações foram distribuídas por dois grupos, A e B. No grupo A ficaram as equipas de Água Travessa, Amoreira, Val das Mós, Os Lobos do Carvalhal, São Facundo e Alvega. O grupo B é composto composto por Bempostas, Parteiros de Moriscas, Centeiras, São Miguel do Rio Torto, Moriscas, Alfreire de Velha e Concavada. A fase de grupos prolonga-se até o início de outubro, estando a última jornada marcada para os dias 3 e 4 de outubro, registro para o regresso de Val das Mós, Amoreira e Alfreire de Velha à competição. O vereador Coplor do Desporto em Abrantes, Luís Filipe Dias, sublinha a dimensão da competição no concelho, que conta este ano com 13 equipas inscritas no Inatel, considerando que Abrantes é o concelho do distrito de Santarém com maior número de formações nesta competição.
4: É sempre um momento para lá é o arranque de época, é o pré-arranque aqui da época das nossas equipas que participam nos campeonatos da Fundação Inatel, e percebemos a importância que esta competição ao longo destes anos, tantos anos, tem para cada uma destas equipas e sobretudo também para cada uma das freguesias onde se desenrolam os jogos do Incup. Como disse, são 13 equipas no Inatel. Eu não sei se a nível nacional existirá um concelho como tantas equipas.
5: Do distrito de Santarém é o concelho com mais equipas. Sim, isso posso garantir.
4: Eu também tinha essa convicção, mas a nível nacional duvido que exista aqui um concelho com tantas equipas, mas isso também é revelador da dinâmica desportiva, da dinâmica coletiva, da dinâmica das comunidades e sobretudo da dinâmica também do nosso tecido associativo no qual os clubes de futebol dizem respeito. E isto para nós também percebemos a importância que o futebol tem aos fins de semana sempre que acontece ao longo da época desportiva. O termos três equipas, e neste caso concreto também saudando o regresso destas três, faz com que o desafio do Incup ainda seja maior.
3: Vereador do Desporto da Câmara de Abrantes a considerar que a forte presença do futebol nas freguesias demonstra a importância que a modalidade continua a ter na vida das comunidades, particularmente aos fins de semana, quando os jogos mobilizam atletas, dirigentes, familiares e adeptos. O Sporting procura conquistar hoje a primeira vitória na Primeira Liga Portuguesa de Futebol ao receber o Vitória de Guimarães, que tem o mesmo objetivo no jogo de abertura da segunda jornada da prova. A equipa lisboeta empatou 2 golos na jornada inaugural no estádio do Estrela da Amadora, num jogo em que esteve a vencer por 2-0, mas permitiu que os amadurenses alcançassem a igualdade, enquanto os guimaranenses fizeram ainda pior, tendo perdido por 1-0 na recepção ao Arouca. O treinador Rui Borges já deverá contar com os defesas centrais Ibrahima Ba, um dos reforços desta época, e Zeno De Bast, que recuperaram das respectivas lesões e estão aptos para a estreia em casa do vice-campeão nacional frente a um adversário que saiu derrotado do estádio José Alvalade nas últimas 9 temporadas em partidas do campeonato. Além de perseguir o primeiro triunfo na competição, no encontro com início às 20h15, o Sporting tenta não se atrasar mais relativamente ao campeão e líder Futebol Clube do Porto, uma das 4 equipas vitoriosas na ronda inaugural, em contraste com o rival Benfica, que também empatou 2 golos na recepção ao recém-promovido Académico de Viseu. Amanhã entra em campo o Futebol Clube do Porto, que joga em casa do Rio Ave, num jogo com início às 20h30. Domingo é a vez do Sporting de Braga receber o Gil Vicente, também pelas 20h30, e a jornada encerra na segunda-feira em Rio Maior, com o embate entre Casa Pia e Benfica, jogo com início marcado para as 20h15. E as notícias regressam daqui a uma hora. Continue conosco. Bom dia, boa sexta-feira.
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0: E a Meteo Abrantes diz-nos que neste momento lá fora estão 23 graus.
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0: E agora já são 9:46.
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0: 9h56, quase a chegar ao final desta primeira hora de hoje. Voltamos a seguir às 10 para mais uma hora do 9 e Picos com Carlos Aparício, aqui na Tágede, a rádio dos bons velhos tempos.
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6: Tarde da rádio dos bons velhos tempos. Bom dia. Passam 4 minutos das 10 da manhã.
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1: Já estou de volta para a segunda hora do Nove Picos nesta manhã de sexta-feira e já com cheirinho a fim de semana. Daqui a alguns minutos trago-lhe as histórias da nossa história com Isilda Jana e, para além disso, já sabe que por aqui vai ouvir muitas daquelas músicas que já não ouvia na rádio há muito, muito tempo. Seja bem-vindo, fico por aí a fazer-me companhia em radiotargit.pt.

0: E o tempo aqui voa, passa a correr. Já passam 16 minutos das 10 da manhã.
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0: 10 horas 31 minutos, é hora de informação na Tágil.
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3: Muito bom dia. O PSD abre hoje a época de rantrês partidárias com a festa do Pontal em Quarteira, que assinala este ano o seu cinquentenário e terá como momento principal o discurso do líder e primeiro-ministro Luís Montenegro. O recinto da festa social-democrata, que dá início a uma sequência de rantrês que se prolongará até meados de setembro, abre às 18 horas. O programa prevê intervenções de Cristóvão Norte, deputado e presidente da Assembleia Municipal de Faro, e de Luís Montenegro, cujo discurso será o momento mais aguardado da noite. Depois das intervenções, o evento contará ainda com um concerto da banda portuguesa UHF às 21h30. O PSD tem também já agendada a Universidade de Verão, iniciativa de formação política de jovens, que decorrerá entre 24 e 30 de agosto em Castelo de Vide, e contará com a presença do primeiro-ministro e de figuras como o ex-candidato presidencial Luís Marques Mendes, o centrista Paulo Portas e o socialista e antigo autarca de Lisboa João Soares. Aos sociais-democratas seguem-se os socialistas, que, regressando mais cedo do que o habitual aos trabalhos, têm marcado a sua rentrée para domingo, dia 16, na cidade de Algarvia de Olhão, num arraial popular. A cooperação entre a PSP e a Polícia Nacional da Irlanda permitiu detectar 206 situações irregulares de passageiros no aeroporto de Lisboa durante um ano, sendo a maior parte relacionada com documentos falsificados ou contrafeitos. O acordo de cooperação entre a Unidade Nacional de Estrangeiros e Fronteiras da PSP e a Nagarda Seoshana traduziu-se num saldo positivo e contribuiu para prevenir viagens de passageiros que não reuniam as condições documentais necessárias e para reforçar a detecção de fenómenos associados à imigração irregular e à fraude documental, refere a Polícia de Segurança Pública em comunicado. Segundo a PSP, das 206 situações de irregularidades detectadas entre 1 de julho de 2025 e 30 de junho deste ano, 113 estavam relacionados com documentos falsificados ou contrafeitos, correspondendo a mais de metade do total, e 76 dizem respeito a passageiros que não dispunham do visto necessário para viajar para a Irlanda. A PSP precisa que foram ainda identificadas 9 situações relacionadas com a prestação de informação suscetível de comprometer a correta avaliação das condições de viagem, 6 casos de utilização de documentos por pessoa diferente do respectivo titular e 2 relacionadas com a utilização abusiva do acordo Common Travel Area entre a Irlanda e o Reino Unido. Este foi o primeiro ano de cooperação operacional desenvolvida no aeroporto Humberto Delgado com a Polícia Nacional da Irlanda. O Executivo de Vila Nova da Barquinha aprovou por maioria uma alteração do Plano Diretor Municipal. Tratou-se de uma reclassificação de solo rústico em solo urbano para atividades económicas. O Presidente da Câmara, Manuel Morato, apresentou o ponto para a deliberação e, na votação, a vereadora do Chega, Tatiana Horta, anunciou que os votos do partido iriam no sentido da abstenção e justificou com uma declaração de voto onde declarou que não tinha elementos suficientes para poder deliberar. Já a Vice-Presidente Marina Honório defendeu a alteração do PDM, pois isso significa a criação de postos de trabalho, e acusou os dois vereadores do Chega de imprudência e irresponsabilidade. Por seu lado, a vereadora eleita pelo PSD, Paula Gomes da Silva, justificou o voto favorável, pois a expansão do centro de negócios também é uma bandeira do partido e que foi defendida em campanha eleitoral. À margem da reunião de Câmara, o presidente Manuel Morato explicou a alteração do PDM neste caso específico.
4: Nós pedimos, iniciámos um processo de alteração do PDM junto à CCDR para a expansão da nossa zona industrial, para aquilo que nós vamos designar CDN2 ou segunda zona industrial. Paralelamente, havia uma pequena área que é pedido de um empresário que precisa de instalar uma máquina de grandes dimensões no atual CDN1. Havia necessidade de converter parte daqueles terrenos que estão por trás das empresas, que são áreas de cedência, converter essa área de cedência para ele conseguir instalar a máquina, uma parte dessa área de cedência, transferindo-a para uma outra zona. O que o empresário fez foi ficar disponibilizar uma parte de outro lote que ele tinha para transformá-lo em área de cedência, substituindo-me pelo outro. Obviamente isto carece de alteração do PDM. Foi feito, iniciou-se o processo de alteração do PDM, foi publicado, aquelas coisas todas, e veio finalmente a autorização para se pudesse fazer a consulta pública e a conferência procedimental, que aconteceu nestes meses transados, que agora neste momento está pronta e que vem agora para a aprovação, a adir à Assembleia Municipal, para que possamos finalmente autorizar todas estas coisas. Autorizar o quê? Essa empresa, em concreto, a desenvolver o projeto que tem e podermos iniciar todo o procedimento de início do CDN2, da Zona Industrial.
3: A alteração do plano diretor municipal foi assim aprovada com os dois votos dos elementos do PS e o voto da vereadora do PSD contou com as abstenções dos dois vereadores do Chega. Uma produção cinematográfica que irá realizar filmagens na região encontra-se à procura de figurantes para participar em diferentes cenas, uma das quais será gravada no restaurante Toca do Coelho, em Vila de Rei. As filmagens decorrerão entre os dias 19 e 21 de agosto, estando igualmente prevista a gravação de uma outra cena na Praia Fluvial de Ortiga, no Conselho de Mação. O casting encontra-se aberto a pessoas de todas as idades e géneros, com ou sem experiência anterior em figuração. Os interessados poderão participar num, dois ou nos três dias de filmagens, de acordo com a sua disponibilidade. Para apresentar candidatura, os interessados deverão enviar uma fotografia recente de rosto e outra de corpo inteiro, indicando ainda o nome, a idade, a altura e a disponibilidade para as filmagens, tudo isto através do endereço de correio eletrónico. O Benfica garantiu ontem a passagem ao play-off de acesso à fase de Liga da Liga Europa com um empate a um golo frente aos escoceses do Hearts. Confortável com a vantagem conquistada na primeira mão da eliminatória, venceu por 6-1. Os encarnados chegaram a estar a perder após golo de Thomas Magnussen aos 77 minutos, mas apenas por 2 minutos, com Luke Bacchio a fazer o empate aos 79 e que permite a passagem à eliminatória seguinte. Na ronda decisiva a disputar nos dias 20 e 27 de agosto, o Benfica irá defrontar os dinamarqueses do Aarhus, relegados das rondas preliminares da Liga dos Campeões, após serem eliminados na terça-feira pelos azeris do Sabah de Baku. Já o Sporting de Braga assegurou a passagem ao play-off da Liga Conferência ao empatar fora com o Dinamo de Minsk a zeros, em jogo da segunda mão da terceira pré-eliminatória. Depois da vitória conquistada em casa no primeiro jogo, com o gol de Ricardo Horta, que venceu por 1-0, os bracarenses foram então a Stara Zagoria na Bulgária, campo neutro para os bielorrussos, empatar sem golos. E para já é tudo quanto a notícias. Continue connosco. Bom dia, boa sexta-feira.
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0: A Meteo Abrantes informa que neste momento lá fora estão 24 graus.
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0: Espreitamos agora o Instituto Português do Mar e da Atmosfera para sabermos quais são as previsões do estado do tempo para sexta-feira, dia 14 de agosto. Previsão de céu pouco nublado ou limpo, apresentando períodos de mais nebulosidade no litoral oeste até ao meio da manhã e que poderá persistir em alguns locais a norte do Cabo Raso. Aumento temporário da nebulosidade no interior norte durante a tarde. O vento deverá ser fraco ou moderado até 30 km/h do quadrante norte, sendo temporariamente do quadrante oeste durante a tarde e soprando por vezes forte até 40 km/h na faixa costeira ocidental e também nas terras altas. Neblina ou nevoeiro matinal em alguns locais, mais provável no litoral oeste. As máximas previstas são de 26 graus para o Porto, 30 para Coimbra, 31 para Lisboa, 32 para Tomar e também para Vila de Rei, 33 para Santarém, Faro, Constância, Torres Novas e Vila Nova da Barquinha e 34 de máxima esperam-se para Abrantes, Entroncamento, Mação e também para Sardual.
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0: continuação de um excelente dia na companhia da Tágide. Passam agora 47 minutos das 10 da manhã.
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0: E já só faltam 3 minutos para a hora certa. Volto depois do sinal horário para lhe trazer mais 2 horas, as que restam desta manhã, do 9 e picos aqui na Tágide, a rádio dos bons velhos tempos.
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4: Olá, muito bom dia. Está com a tarde da rádio dos bons velhos tempos. Passam 6 minutos das 11 da manhã.
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4: Estamos de regresso para mais uma hora do Nove Picos aqui na Tágides, nesta manhã de sexta-feira, onde temos sempre muita música e também a informação da redação da Media One às meias horas. Seja bem-vindo, espero que esteja a gostar das músicas que trouxe para si hoje, por isso faça-nos companhia. Isto tem muito mais piada consigo aí desse lado. Tenha um ótimo dia.

0: 11 horas, 18 minutos, bom dia, está com a Tágide, a rádio dos bons velhos tempos.
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0: Edição de sexta-feira do Nove Picos, aqui na Rádio dos Bons Velhos Tempos, radiotágide.pt. Como todos os dias, mais ou menos a esta hora, vamos ficar agora com o Daniel Vieira e com os Dias da História.
2: Os Dias da História, um acontecimento histórico por cada um dos 365 dias do ano. Os Dias da História, uma compilação de Paulo Jorge de Sousa Pinto, com edição de Daniel Vieira. 14 de agosto, 1385. Batalha de Aljubarrota. Teve lugar neste dia uma das mais célebres batalhas da história de Portugal, que opôs as forças castelhanas, lideradas por João I, ao exército português, comandado pelo mestre de Avis, então já eleito João I de Portugal, e Nuno Álvares Pereira. O confronto ocorreu no Campo de São Jorge, na atual freguesia de Cal...

0: antes que chegasse a Lisboa e escolheram, portanto, o cenário mais vantajoso para o confronto. Após diversas manobras, que duraram várias horas, a cavalaria francesa carregou, mas o seu impacto foi reduzido devido à estreiteza do campo e ao uso pelos portugueses de valas e trincheiras defensivas. O momento decisivo ocorreu com o avanço da infantaria castelhana, mas esta foi obrigada a funilar-se por um corredor estreito. Ao fim de uma hora de combates, o pânico e a confusão tomaram conta das hostes castelhanas, que debandaram. O próprio João I de Castela teve de se retirar apressadamente para salvar a própria vida. Ao fim do dia, a vitória portuguesa era incontestável. A Batalha de Algebarrota assegurou a vitória de Dom João I e consolidou definitivamente a sua posição no trono de Portugal. Confrontos posteriores, como a Batalha de Valverde, ocorrida a 14 de outubro, reforçaram a completa derrota das pretensões castelhanas. Portugal e Castela viveram em estado de guerra latente até à celebração da primeira trégua em 1393, mas a paz definitiva só foi alcançada em 1411 pelo Tratado de Ayllón. Os dias da história.
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0: E agora são horas de notícias. Passam 32 minutos das 11 da manhã.
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3: Muito bom dia. O Ministério Espanhol da Transição Ecológica e do Desafio Demográfico renovou até junho de 2030 a licença de operação das unidades 1 e 2 da Central Nuclear de Almaraz, segundo uma portaria hoje publicada. A decisão encerra um processo que teve início oficialmente em outubro de 2025, quando os três proprietários da central, Iberdrola, Endesa e Naturgy, concordaram em pedir formalmente a prorrogação. O encerramento gradual dos dois reatores estava inicialmente previsto para 1 de novembro de 2027 para a Unidade 1 e 31 de outubro de 2028 para a Unidade 2, em conformidade com o protocolo estabelecido pelas empresas de energia. De acordo com a portaria ministerial, a prorrogação da licença de operação de Almaraz estará sujeita ao rigoroso cumprimento das condições de instruções de segurança emitidas pelo Conselho de Segurança Nuclear. O Conselho de Segurança Nuclear emitiu parecer favorável à renovação solicitada a 16 de julho, condicionado ao cumprimento dos limites e requisitos de segurança nuclear e proteção radiológica, agora definidos na portaria. O parecer técnico do órgão regulador certificou e credenciou que a central nuclear de Cáceres atende às condições de segurança necessárias para operar com segurança durante o período de prorrogação. O Ministério também justifica a decisão com base no novo contexto energético internacional e na volatilidade dos preços do gás resultante da crise no Médio Oriente. O mosquito, que pode transmitir doenças como dengue ou zika, foi detectado no concelho de Guimarães, mas a Unidade de Saúde Local esclareceu que o facto de existir um mosquito não significa que haja transmissão de doença. Em nota publicada na página oficial de Facebook, a Unidade de Saúde Pública da Unidade Local de Saúde Alto Ave informa que foi confirmada a presença do mosquito, também conhecido como mosquito tigre asiático, no concelho de Guimarães. O mosquito pode transmitir doenças como dengue, chikungunya e zika, mas que, para que ocorra a transmissão, é necessário que estejam reunidas outras condições, nomeadamente a circulação do agente infeccioso. A presença deste mosquito não significa que exista transmissão de doença, explica a OLS. A OLS Alto Ave diz que até à presente data não estão identificados casos de doenças transmitidas por este mosquito em Guimarães, acrescentando estar a acompanhar a situação e que reforçou a vigilância entomológica em articulação com as entidades competentes. A Unidade de Saúde Pública da OLS Alto Ave explica que um mosquito se reproduz sobretudo em pequenas acumulações de água frequentemente existentes junto das habitações, alertando que a eliminação destes locais é uma das medidas mais eficazes para reduzir a sua proliferação. Cerca de 60 concelhos dos distritos de Bragança, Guarda, Coimbra, Castelo Branco, Porto Alegre, Santarém e Faro estão hoje em perigo máximo de incêndio, segundo o Instituto Português do Mar e da Atmosfera. Na região estão hoje em perigo máximo de incêndio os concelhos de Vila de Rei, Sardual, Mação e Gavião. O IPMA colocou em perigo muito elevado mais de 60 concelhos do interior e 6 concelhos no litoral, nos distritos de Faro e Leiria. Na região estão em perigo muito elevado de incêndio os concelhos de Abrantes, Chamusca, Constância, Vila Nova da Barquinha e Tomar. Para hoje, o IPMA prevê um dia com possibilidade de aguaceiros dispersos e trovoada no interior norte e centro, vento por vezes forte na faixa costeira ocidental e também nas terras altas, e ainda uma pequena descida da temperatura máxima. Já é conhecido o calendário da edição de 2026 da Incup, a Taça Conselhia de Pré-Época do Inatel, depois do sorteio realizado na terça-feira. A competição, que reúne 13 equipas do Conselho de Abrantes, arranca no dia 6 de setembro, com a primeira jornada da fase de grupos. As formações foram distribuídas por dois grupos, A e B. No grupo A ficaram as equipas de Água Travessa, Amoreira, Val das Mós, Os Lobos do Carvalhal, São Facundo e Alvega. O grupo B é composto composto por Bempostas, Parteiras de Moriscas, Centeiras, São Miguel do Rio Torto, Moriscas, Alfreire de Velha e Concavada. A fase de grupos prolonga-se até o início de outubro, estando a última jornada marcada para os dias 3 e 4 de outubro, registro para o regresso de Val das Mós, Amoreira e Alfreire de Velha à competição. O vereador Couplor do Desporto em Abrantes, Luís Filipe Dias, sublinha a dimensão da competição no concelho, que conta este ano com 13 equipas inscritas no Inatel, considerando que Abrantes é o concelho do Distrito de Santarém com maior número de formações nesta competição.
4: É sempre um momento para lá é o arranque de época, é o pré-arranque aqui da época das nossas equipas que participam nos campeonatos da Fundação Inatel, e percebemos a importância que esta competição ao longo destes anos, tantos anos, tem para cada uma destas equipas e sobretudo também para cada uma das freguesias onde se desenrolam os jogos do Incup. Como disse, são 13 equipas no Inatel. Eu não sei se a nível nacional existirá um concelho como tantas equipas.
5: Do Distrito de Santarém é o concelho com mais equipas. Sim, isso posso garantir.
4: Eu também tinha essa convicção, mas a nível nacional duvido que exista aqui um concelho com tantas equipas, mas isso também é revelador da dinâmica desportiva, da dinâmica coletiva, da dinâmica das comunidades e sobretudo da dinâmica também do nosso tecido associativo no qual os clubes de futebol dizem respeito. E isto para nós também percebemos a importância que o futebol tem aos fins de semana sempre que acontece ao longo da época desportiva. O termos 3 equipas, e neste caso concreto também saudando o regresso destas 3, faz com que o desafio do Incup ainda seja maior.
3: Vereador do Desporto da Câmara de Abrantes a considerar que a forte presença do futebol nas freguesias demonstra a importância que a modalidade continua a ter na vida das comunidades, particularmente aos fins de semana, quando os jogos mobilizam atletas, dirigentes, familiares e adeptos. O Sporting procura conquistar hoje a primeira vitória na Primeira Liga Portuguesa de Futebol ao receber o Vitória de Guimarães, que tem o mesmo objetivo no jogo de abertura da segunda jornada da prova. A equipa lisboeta empatou 2 golos na jornada inaugural no estádio do Estrela da Amadora, num jogo em que esteve a vencer por 2-0, mas permitiu que os amadurenses alcançassem a igualdade, enquanto os guimaranenses fizeram ainda pior, tendo perdido por 1-0 na recepção ao Arouca. O treinador Rui Borges já deverá contar com os defesas das centrais Ibrahima Ba, um dos reforços desta época, e Zeno De Bast, que recuperaram das respectivas lesões e estão aptos para a estreia em casa do vice-campeão nacional frente a um adversário que saiu derrotado do estádio José Alvalade nas últimas 9 temporadas em partidas do campeonato. Além de perseguir o primeiro triunfo na competição, no encontro com início às 20h15, o Sporting tenta não se atrasar mais relativamente ao campeão e líder Futebol Clube do Porto, uma das 4 equipas vitoriosas na ronda inaugural, em contraste com o rival Benfica, que também empatou 2 golos na recepção ao recém-promovido Académico de Viseu. Amanhã entra em campo o Futebol Clube do Porto, que joga em casa do Rio Ave, num jogo com início às 20h30. Domingo é a vez do Sporting de Braga receber o Gil Vicente, também pelas 20h30, e a jornada encerra na segunda-feira em Rio Maior, com o embate entre Casa Pia e Benfica, jogo com início marcado para as 20h15. E as notícias regressam daqui a uma hora. Continue conosco. Bom dia, boa sexta-feira.
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0: Na nossa cidade estão 25 graus. Esta é uma informação da Meteo Brandes.
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1: Mais música dos bons velhos tempos é o que tenho preparado para tocar já a seguir. Vamos ouvir juntos? Bom dia.
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0: 11 horas 49 minutos, muito bom dia. Continuamos com as grandes músicas aqui no Nove e Picos, na emissão da tarde desta manhã.
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0: Espreitamos agora o Instituto Português do Mar e da Atmosfera para sabermos quais são as previsões do estado do tempo para sexta-feira, dia 14 de agosto. Previsão de céu pouco nublado ou limpo, apresentando períodos de mais nebulosidade no litoral oeste até ao meio da manhã e que poderá persistir em alguns locais a norte do Cabo Raso. Aumento temporário da nebulosidade no interior norte durante a tarde. O vento deverá ser fraco ou moderado até 30 km/h do quadrante norte, sendo temporariamente do quadrante oeste durante a tarde e superando por vezes forte até 40 km/h na faixa costeira ocidental e também nas terras altas. Neblina ou nevoeiro matinal em alguns locais, mais provável no litoral oeste. As máximas previstas são de 26 graus para o Porto, 30 para Coimbra, 31 para Lisboa, 32 para Tomar e também para Vila de Rei, 33 para Santarém, Faro, Constância, Torres Novas e Vila Nova de Barquinha e 34 de máxima esperam-se para Abrantes, Entroncamento, Mação e também para Sardual.

0: 11 horas 55 minutos, quase a terminar esta hora do 9 e picos, mas depois do sinal horário eu volto para a última hora de hoje. Muita música é o que tem garantido até às 13. Bom dia, até já.
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3: Meio-dia e 4 minutos. Seja mais uma vez bem-vindo à emissão da Tágive.
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3: Início da quarta hora do 9 e picos desta sexta-feira, que é a última de hoje e desta semana. Eu sou o Carlos Aparício e fico consigo ainda até às 13 com toda a música que ainda tenho aqui para passar hoje. Fique bem ligado com a Tágide em radiotágide.pt e tenha um ótimo início de tarde a ouvir a nossa música.

0: diga-me lá agora que não é mesmo verdade que aqui passam todas aquelas músicas que marcaram a sua vida. Passam mesmo. Esta é a Tágide, a rádio dos bons velhos tempos. Está a ouvir o Nove Picos, eu sou o Carlos Aparício e fico consigo até à uma da tarde. Tenha um excelente dia na nossa companhia.
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0: 26 graus lá fora, quem o diz é a Meteo Brands.
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1: Espreitamos agora o Instituto Português do Mar e da Atmosfera para sabermos quais são as previsões do estado do tempo para sexta-feira, dia 14 de agosto. Previsão de céu pouco nublado ou limpo, apresentando períodos de mais nebulosidade no litoral oeste até ao meio da manhã e que poderá persistir em alguns locais a norte do Cabo Raso. Aumento temporário da nebulosidade no interior norte durante a tarde. O vento deverá ser fraco ou moderado até 30 km/h do quadrante norte, sendo temporariamente do quadrante oeste durante a tarde e soprando por vezes forte até 40 km/h na faixa costeira ocidental e também nas terras altas. Neblina ou nevoeiro matinal em alguns locais, mais provável no litoral oeste. As máximas previstas são de 26 graus para o Porto, 30 para Coimbra, 31 para Lisboa, 32 para Tomar e também para Vila de Rei, 33 para Santarém, Faro, Constância, Torres Novas e Vila Nova de Barquinha e 34 de máxima esperam-se para Abrantes, Entroncamento, Mação e também para Sardual. E é já dentro da última meia hora do Nove e Picos de hoje que lhe digo que ainda tenho mais algumas músicas dos bons velhos tempos aqui prontinhas para passar. Mantenha-se ligado comigo em radiotagido.pt porque vai mesmo valer a pena. Bom início de tarde.
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0: Se está a almoçar, faça bom proveito, não largue, é a emissão da tarde. Do Nove e Picos vai até à uma e logo a seguir chega a nossa querida Lourdes Gonçalves. Por enquanto, dou-lhe mais música da boa.
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4: E já só me restam 5 minutos consigo nesta manhã de sexta-feira. São horas de ir de fim de semana, mas prometo estar de volta segunda-feira a partir das 9 da manhã. Votos de que tenham um fim de semana magnífico, se possível, sempre na companhia da Tágede, a rádio dos bons velhos tempos. Beijinhos e abracinhos, boa tarde, bom fim de semana.

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0: estúpido, é? Ó, 31! 31! Presente? Qual presente? Qualquer função. Pronto é que é.
1: Sim, senhor.
0: Qual é a tua mão direita?
1: A minha mão direita é esta aqui do lado do coração.
0: Não, do lado do coração, qual carapuça? A tua mão direita é esta.
1: Sim, senhor.
0: A esquerda é esta.
1: Sim, senhor.
0: A esquerda é esta.
1: Sim, senhor.
0: E a direita é esta.
1: Sim, senhor.
0: Sim, senhor, sim, senhor. Qual é a tua mão direita, afinal?
1: Oh, se o sargento baralhou a...
0: Abaralhei. Vá lá para a forma e depois ajusta as contas comigo.
1: Ai,

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0: Muito boa tarde. Reclassificação de solo rústico em solo urbano no Centro de Negócios de Vila Nova da Barquinha leva à abstenção do Chega e a acusações de irresponsabilidade por parte da maioria. Já arrancou a feira-mostra de Mouriscas. Volta a Portugal em bicicleta vai hoje para a antepenúltima etapa. Temos diário da volta. Estas são temas em destaque na edição que começa agora.
1: Informação com a jornalista Patrícia Seixas.
0: O Ministério Espanhol da Transição Ecológica e do Desafio Demográfico renovou até junho de 2030 a licença de operação das unidades 1 e 2 da Central Nuclear de Almaraz, segundo uma portaria hoje publicada. A decisão encerra um processo que teve início oficialmente em outubro de 2025, quando os três proprietários da Central, Iberdrola, Endesa e Naturgy, concordaram em pedir formalmente a prorrogação. O encerramento gradual dos dois reator estava inicialmente previsto para 1 de novembro de 2027 para a unidade 1 e 31 de outubro de 2028 para a unidade 2, em conformidade com o protocolo estabelecido pelas empresas de energia. De acordo com a portaria ministerial, a prorrogação da licença de operação de Almaraz estará sujeita ao rigoroso cumprimento das condições e instruções de segurança emitidas pelo Conselho de Segurança Nuclear. O Conselho de Segurança Nuclear emitiu parecer favorável à renovação solicitada a 16 de julho, condicionando ao cumprimento dos limites e requisitos de segurança nuclear e proteção radiológica agora definidos na portaria. O parecer técnico do órgão regulador certificou e credenciou que a Central Nuclear de Cáceres atende às condições de segurança necessárias para operar com segurança durante o período de prorrogação. O Ministério também justifica a decisão com base no novo contexto energético internacional e na volatilidade dos preços do gás resultante da crise no Médio Oriente. O PSD abre hoje a época de rantrês partidárias com a festa do Pontal em Quarteira, que assinala este ano o seu cinquentenário e terá como momento principal o discurso do líder e primeiro-ministro Luís Montenegro. O recinto da festa social-democrata que dá início a uma sequência de rantrês que se prolongará até meados de setembro, abre às 8 horas. O programa prevê intervenções de Cristóvão Norte, deputado e presidente da Assembleia Municipal de Faro, e de Luís Montenegro, cujo discurso será o momento mais guardado da noite. Depois das intervenções, o evento contará ainda com um concerto da banda portuguesa UHF às 21h30. O PSD tem também já agendada a Universidade de Verão, iniciativa de formação política de jovens que decorrerá entre 24 e 30 de agosto em Castelo de Vide, como habitualmente, e contará com a presença do primeiro-ministro e de figuras como o ex-candidato presidencial Luís Marques Mendes, o centrista Paulo Portas e o socialista e antigo autarca de Lisboa, João Soares. Aos sociais-democratas seguem-se os socialistas que, regressando mais cedo do que o habitual aos trabalhos, têm marcado a sua rentrée para domingo, dia 16 de agosto, na cidade de Algarvia de Olhão, num arraial popular. O Executivo de Vila Nova da Barquinha aprovou por maioria uma alteração do Plano Diretor Municipal. Tratou-se de uma reclassificação de solo rústico em solo urbano para atividades económicas na zona industrial. O Presidente da Câmara, Manuel Morato, apresentou o ponto para a deliberação.
2: Nós solicitamos a alteração do PDM no sentido de alterar a reclassificação de solo rústico para solo urbano na zona industrial, dentro do próprio CDN, numa zona do próprio CDN, e naquilo que será a expansão da zona industrial para o CDN 2. O processo já esteve aqui, esteve em consulta pública, em conferência procedimental neste momento, e terminada esta consulta pública e conferência procedimental, vem aqui então para aprovação, para remessa à Assembleia Municipal.
0: Na votação, a vereadora do Chega, Tatiana Horta, anunciou que os votos do partido iam no sentido da abstenção e justificou-o com uma declaração de voto.
3: Será uma abstenção da nossa parte com a declaração. Senhor Presidente, excelentíssimos vereadores, quero deixar claro que concordo com o objetivo desta alteração. A revisão do PDM e a criação de condições para captar investimento e promover o desenvolvimento económico do Conselho são matérias que considero necessárias e que eu própria defendi durante a campanha eleitoral que nos trouxe até aqui. A minha reserva está na informação disponível para deliberar. Estamos a falar da reclassificação de cerca de 38 hectares e de uma operação cuja estimativa de infraestruturas ultrapassa os 7 milhões de euros. Esclareço previamente que sei perfeitamente que nesta fase não estamos a deliberar a execução da urbanização, nem a adjudicar obras, nem a aprovar o investimento final. Estamos a deliberar apenas uma alteração ao PDM, mas é precisamente por isso que considero que esta informação é importante. Esta não é uma decisão meramente administrativa ou neutra. É uma decisão política e territorial, que permite que todo o processo posterior avance. Aliás, é o próprio relatório que fundamenta esta reclassificação com a urgência de aumentar a área disponível para atividades económicas com procura empresarial existente e com objetivos de desenvolvimento económico. O mesmo relatório dedica capítulos específicos ao impacto nas infraestruturas, ao investimento, aos custos e ao financiamento. Portanto, não parece coerente utilizar estes elementos para fundamentar a necessidade de alterar o PDM e, simultaneamente, considerar prematuro pedir informação sobre a estratégia que sustenta esta mesma alteração. Reitero que concordo com o objetivo. O que não posso aceitar é que se confunda uma posição favorável ao desenvolvimento económico com a obrigação de aprovar uma alteração desta dimensão sem informação suficiente para avaliar se aquilo que estamos a autorizar tem uma estratégia concreta e devidamente estruturada por trás. Por esse motivo, a nossa posição será de abstenção.
0: Manuel Morato explicou depois que não há informação omissa e explicou a razão desta alteração.
2: Senhora Diretora, votaram seguramente como entenderem, mas não há aqui nada omisso. Aliás, acabei de dizer qual é a intenção e qual é a estratégia. Relativamente ao não chegará sequer a um hectare que está na zona do CDN atual, trata-se da expansão de uma indústria, de uma empresa que lá está, que pretende adquirir maquinaria que necessita de expansão. Portanto, é uma zona que depois é compensada com outra zona em termos de área de cedência. Toda o CDN1, neste momento, está ocupado. Portanto, não temos lotes nenhuns. É óbvio que aquilo que nós precisamos é que os restantes 34 hectares que estão na outra zona sejam considerados como solo industrial, para a indústria. E é exatamente isso que aqui vemos. E isto é o princípio de todo o trabalho que tem que ser desenvolvido a partir daqui para a expansão da zona industrial, para a criação de uma segunda zona industrial ou uma zona anexa àquela que temos. Portanto, implantação de empresas, implantação de indústria na nossa zona industrial ou na zona conexa à nossa zona industrial.
0: Já a vice-presidente Marina Honório defendeu a alteração do PDM, pois isso diz significa a criação de postos de trabalho, e acusou os dois vereadores do Chega de imprudência e irresponsabilidade.
4: Eu acho que este é um dos projetos que traz nos próximos anos, na próxima década, postos de trabalho, porque nós não temos espaço para instalar empresas com a dimensão necessária e que elas querem instalar no nosso território por ele ser de baixa densidade e ter benefícios para as empresas e para quem se instala. Portanto, o não aprovar ou uma abstenção numa alteração ao PDM numa continuidade de outra zona industrial que está completamente lotada e cheia, eu acho que é tudo menos prudente, porque se não somos capazes de fazer essa análise com a procura que temos e a necessidade de crescimento e de mais postos de trabalho, eu não sei que análise é que temos que fazer, porque é uma necessidade premente que existe, está identificado no Portugal 2030, estamos também já a tentar mecanismos para o próximo quadro comunitário para continuar com este projeto. Portanto, eu acho que seria uma grande irresponsabilidade nós não aprovarmos este início de procedimento de alteração do PDM para a nova zona industrial ou zona de localização de empresas, o que assim entenderem, até porque em todos os estudos que já existem e quando foi da própria criação do primeiro CDM, tem muito a ver com a localização geográfica e com o nó que ali existe. Portanto, se não há justificação para esta alteração, eu não sei qual é que será a justificação, porque podemos encomendar todos os estudos, mas quem fornece os dados somos nós, porque nós é que temos, nós é que ouvimos os empresários, é que ouvimos as necessidades, e eu acho que não é preciso um grande estudo para verificar que isto é algo que vai ter impacto direto no concelho e na vida das pessoas e dos munícipes e de todos os concelhos envolventes nos próximos anos, como tem o CDN fase 1. E de facto é um trabalho que tem que ser feito e que está a ser bem feito pela divisão dos serviços técnicos.
0: Por outro lado, a vereadora eleita pelo PSD, Paula Gomes da Silva, justificou o voto favorável, pois a expansão do centro de negócios também é uma bandeira do partido e que foi defendida em campanha eleitoral.
5: Eu não vou estar a reiterar tudo aquilo que foi dito, porque concordo plenamente, até porque era uma das nossas bandeiras da campanha do PSD, independentemente de estar a colaborar agora aqui neste executivo, mas isto sempre foi uma bandeira também nossa, que era a necessária criação de uma segunda zona, que seria um centro de CDN 2, uma segunda fase.
2: Temos aqui porque... a vantagem do terreno ser nosso.
5: Exato, sim. Tinha só o custo acrescido, que é um custo elevado, mas é um custo que se entende que seja necessário para se poder proceder a um alargamento e a uma oferta, em termos laborais, como a vereadora referiu, e em expansão económica do nosso município, controlado, como sim, que já vinha também do executivo anterior, que era um dos objetivos de fazer esta situação. E por isso é só para dar nota que o PSD, esta temática foi também uma bandeira da campanha do PSD.
0: À margem da reunião de Câmara, o Presidente Manuel Morato explicou depois a alteração do PDM neste caso e confirmou que o futuro Centro de Negócios 2 tem tido uma procura assinalável. A maioria das empresas interessadas em estabelecer-se no concelho são da área da defesa.
2: Nós iniciámos um processo de alteração do PDM junto à CCDR para a expansão da nossa zona industrial, para aquilo que nós vamos designar CDN 2 ou segunda zona industrial. Paralelamente, havia uma pequena área que, a pedido de um empresário que precisa de instalar uma máquina de grandes dimensões no atual CDN1, havia necessidade de converter parte daqueles terrenos que estão por trás das empresas, que são áreas de cedência, converter essa área de cedência para ele conseguir instalar a máquina, uma parte dessa área de cedência, transferindo-a para uma outra zona. O que o empresário fez foi disponibilizar uma parte de outro lote que ele tinha para transformá-lo em área de cedência, substituindo um pelo outro. Obviamente isto carece de alteração do PDM. Iniciou-se o processo de alteração do PDM, foi publicado, aquelas coisas todas, e veio finalmente a autorização para se pudesse fazer a consulta pública e a conferência procedimental, que aconteceu nestes meses transados, que agora neste momento está pronta e que vem agora para a aprovação, a adir à Assembleia Municipal, para que possamos finalmente autorizar todas estas coisas. Autorizar o quê? Essa empresa, em concreto, a desenvolver o projeto que tem e podermos iniciar todo o procedimento de início do CDN2, da zona industrial.
6: Esse terreno já estava já no CDN2 ou era outro terreno à parte que nem sequer pertencia à zona industrial?
2: Do pequeno lote.
6: Foi agora.
2: Ou da zona grande.
6: Estou a falar deste terreno que foi agora.
2: Era um
6: passado.
2: Antigo terreno do bioparque que estava.
6: Que já fazia parte agora para o CDN2.
2: Sim,
6: portanto,
2: sim.
6: Ah, já estava.
2: Não, o terreno está lá, é nosso. São 30 e qualquer coisa hectares. São 34 no total com esta pequena área desta empresa do CDN1. Mas o terreno no total é aquele terreno todo que está para o lado de Tomar.
6: Okay. A vereadora Tatiana Horta disse que não tem dados suficientes para deliberar sobre este ponto. O que é que faltou apresentar na informação aos vereadores, Presidente?
2: Nada. Não vejo razão nenhuma, fiz questão de lhe dizer que não percebo qual é a posição de voto e porquê, porque acho que é completamente incongruente. Quando eles próprios dizem que fazia parte do programa eleitoral de qualquer um dos que aqui está, a expansão industrial, não tendo nós uma zona industrial completamente lotada, não temos outros terrenos para avançar, tendo aquele terreno ali junto à zona industrial, com todas as condições para avançar, apenas dependente de uma alteração do PDM, não consigo perceber.
6: A vereadora Marina falou mesmo numa irresponsabilidade.
2: É irresponsável não votar favoravelmente isto. Quando todos tinham isso no programa, eles próprios disseram que a vereadora Tatiana dizia fazia parte do programa, não percebo porquê, que dados é que precisa mais. Obviamente não vai querer que eu lhe diga que é a empresa A ou é a empresa B. Obviamente temos muitas empresas interessadas naquela zona.
6: O Presidente disse que todas as semanas recebe interessados
2: exatamente
6: em instalar-se na zona industrial.
2: E brevemente terão notícias sobre isso.
6: quanto é o brevemente? Próximos meses?
2: Estou convencido que dentro dos próximos 1-2 meses vamos ter notícias sobre o assunto. Nós temos muita gente interessada em instalar-se lá. Muito.
6: Quando é que
2: posso lhe dizer,
6: a...
2: posso lhe dizer que já tive propostas, inclusive, de vender a área toda.
6: Para uma única empresa?
2: Exatamente. Não a vendi porque acho que isso não é a forma mais correta do município gerir aquilo que é património nosso.
6: Presidente, podemos continuar a dizer que as empresas que estão a mostrar mais interesse são as empresas ligadas à defesa?
2: São empresas ligadas à defesa também. Também, não só, mas também.
6: Na grande maioria?
2: Na grande maioria.
0: A alteração do plano diretor municipal foi-se aprovada com os dois votos dos elementos do PS e o voto da vereadora do PSD. Contou com as abstenções dos dois vereadores do Chega. Uma produção cinematográfica que irá realizar filmagens na região encontra-se à procura de figurantes para participarem em diferentes cenas, uma das quais será gravada no restaurante Toca do Coelho, em Vila de Rei. As filmagens decorrerão na próxima semana, entre os dias 19 e 21 de agosto, estando igualmente prevista a gravação de uma outra cena na Praia Fluvial de Ortiga, no Conselho de Mação. O casting encontra-se aberto a pessoas de todas as idades e géneros, com ou sem experiência anterior em figuração. Os interessados poderão participar num, dois ou nos três dias de filmagens, de acordo com a sua disponibilidade. Para apresentar candidatura, os interessados deverão enviar uma fotografia recente do rosto e outra de corpo inteiro, indicando ainda o nome, idade, altura e disponibilidade para as filmagens através do endereço de correio eletrónico. Arrancou ontem a 32ª edição da Feira Mostra de Moriscas no Conselho de Abrantes. Com cerca de 3 dezenas de stands, foi o trabalho dos voluntários que se unem para a realização da festa, o primeiro agradecimento do presidente da Associação de Melhoramentos da Freguesia. Jerónimo Belo Jorge agradeceu ainda a parceria com a Junta, que se responsabiliza pela montagem do evento e deu conta de parte do programa.
7: O primeiro agradecimento, e peço desculpa a todas as pessoas, tem que ser para todos os que andam nesta festa de camisola vermelha e a dizer Moriscas 2026. Nós podemos ter os melhores dirigentes do mundo, mas se não for os voluntários que todos os anos estão aqui, entre meia centena a 6 dezenas, esta festa não era feita e não podia ser feita da forma como era. Por isso, obrigado a todos os voluntários que, durante estes 4 dias, estão aqui na festa e que também, ontem, anteontem e na segunda-feira, vão estar a ajudar na montagem e desmontagem de toda a estrutura. Segundo, agradecimento às associações. A AMM é uma associação de moriscas, organiza com a Junta de Freguesia em parceria esta festa, mas é uma associação que pretende ser um chapéu, e é um chapéu de todas as outras, porque temos aqui as nossas associações. Por exemplo, a Associação de Pais e Encarregados de Educação, que vão ter aqui a marcha que atuou nas festas da Brandes e que vão abrir as festas das Moriscas este ano. Vamos ter a Banda Filarmónica Morisquense, que esteve na abertura e vai fazer concerto às 21h30. Vamos ter o A Descoberta de Sons, uma atividade também da Filarmónica, que vai permitir a quem quiser passar cá, podem ver no programa e podem falar com eles e podem vir experimentar a tocar um instrumento e a ver se querem ou não ingressar nos quadros da Escola de Música ou da Banda Filarmónica. Os Moriscos, no dia 15, como é habitual também, regressam este ano depois do interregno de um ano com o passeio Chapa Amarela, que é sempre uma festa grande no 15 de agosto, no dia da Nossa Senhora dos Matos, amanhã, e a tarde muito animada com o passeio pelas ruas da freguesia e depois vão também para fora. Temos a igreja e a paróquia com a Romaria de Nossa Senhora dos Matos, com a missa na ermida que fica ali no meio dos matos, a 2 quilómetros da povoação, e que também é dia grande da nossa terra. Temos o jogo solteiros casados. Não sei se é preciso certidões ou não para provar o casamento, mas é falarem com a Casa do Povo de Moriscas, que eles organizam também esta festa. Eu pergunto sempre quem é que ganha, mas eles nunca me dizem. Portanto, espero que este ano alguém me diga como é que fica o resultado, quem é que ganha, se são os solteiros, se são os casados. E depois temos também o almoço Sabores que Unem Gerações, do Grupo Desportivo e Recreativo Os Esparteiros de Moriscas, no domingo, que organizam também o torneio de sueca. Temos o Festival de Folclore sábado à noite, do Grupo Etnográfico Os Esparteiros de Moriscas. Quem não tem as atividades aqui está presente constante. Temos a Associação de Caça e Pesca, temos a ADIM, temos a ACROM, temos também a Associação de Pais, os parteiros estão aqui e o Grupo Etnográfico estão presentes em espaços de exposição, assim como os escuteiros, o agrupamento 193, que todos os anos monta uma estrutura quase a receber todas as pessoas. E há a Catim, que está aqui presente com os seus utentes agora, mas com os trabalhos feitos pelos utentes. Terceira nota, um agradecimento à Junta de Freguesia, nossa parceira, na montagem de toda a estrutura, toda a infraestrutura, porque aqui há uma divisão de a Junta de Freguesia faz a infraestrutura e depois nós da Associação damos uso a essa infraestrutura para trazer a animação durante estes 4 dias. Um agradecimento a todos os expositores que se inscreveram e que são eles também que ajudam a fazer aqui a festa. E para o final, um agradecimento às instituições convidadas. Muito obrigado, Sr. Vereador, Câmara Municipal e outras instituições que aceitaram o convite para estar aqui. E a todos os visitantes morisquenses e visitantes de fora das Moriscas, sejam bem-vindos de hoje a domingo. Há jantares, há música, há animação, há muita atividade. É ver o programa e participarem em tudo aquilo que Moriscas tem para oferecer. E se quiserem, também podem passar na Oliveira do Mochão, que fica lá em baixo, nos Cascalhos, para tirar uma fotografia junto a uma das oliveiras mais antigas da Península Ibérica.
0: Foi a presidente da Junta de Freguesia de Moriscas que deu o arranque oficial à feira. Paula Lopes agradeceu a todos os envolvidos na preparação do certame.
8: É do orgulho e alegria que declaro aberta a 32ª edição da nossa Feira de Moriscas. Este é o momento em que abrimos as portas para mostrar os nossos sabores, os nossos saberes, o artesanato e o trabalho incansável destas pessoas. Quero deixar uma palavra de profundo agradecimento aos expositores, comerciantes e produtores que investem o seu tempo e trazem o melhor de si para este recinto. Aos voluntários que, uma de forma ou de outra, contribuíram para a realização desta festa. Sem o seu voluntariado e amor à nossa terra, este evento não seria possível. Agradeço também, de uma forma muito especial, às nossas associações que se juntam e participam na realização desta festa. Uma palavra de gratidão à Câmara Municipal de Abrantes pelo apoio constante e aos funcionários da Junta de Freguesia que trabalharam arduamente nos bastidores para erguer este recinto, debaixo do sol que tanto se fez sentir nestes dias. Já visitámos as barraquinhas. Vamos aproveitar a nossa gastronomia e os nossos espetáculos. E obrigado por tudo e divirtam-se.
0: Em representação da Câmara de Abrantes, esteve o vice-presidente João Gomes. O autarca destacou o aumento de expositores de ano para ano e o facto de haver participantes de fora da freguesia.
9: Então, muito boa tarde a todos. É com muito gosto e agradecer à Associação de Moriscas dos Moriscas e à Junta de Freguesia por ter convidado o município de Abrantes a estar aqui presente nesta 32ª Feira Mostra e da importância de estarmos aqui hoje. Porque também permite-me também aqui cumprimentar todos os membros do Executivo, vereadores, o Sr. Presidente da Assembleia aqui presente, as associações, também os senhores Presidentes de Junta de Freguesia que também que se juntaram aqui muito bem em representação e estarem aqui em comunidade, que isso é muito importante, porque também já percebemos e dar aqui uma palavra de agradecimento a todas as pessoas que se envolvem diariamente nesta festa e que estão aqui todos os dias a trabalhar em prol de uma comunidade, porque é isto que é importante, é porque as pessoas trabalham todos os dias por uma comunidade, pelas moriscas e por saber receber no seu território, e acho que isso é muito de louvar e queria pedir aqui uma salva de palmas para todas as pessoas envolvidas nesta Feira Mostra. Também queria deixar aqui uma palavra muito importante e de agradecimento a todos os expositores que estão aqui hoje, porque é com muito bom sinal que vim a saber que cada ano após ano tem aumentado o número de expositores, e isso é um motivo de orgulho e também de que esta Feira Mostra tem tido resultados e que as pessoas querem associar esta Feira Mostra, e isso é muito bom sinal para o nosso território. E além disso, nós já tivemos tido a oportunidade, que na nossa visita que nós fizemos para os expositores, de identificar pessoas das Moriscas, também do concelho vizinho do Sarual e também daqui da freguesia da Alvega com Cavada, onde também temos muitos participantes. E isso é de louvar esta comunidade, esta interação entre as pessoas que vêm mostrar o melhor que sabemos fazer, tanto na gastronomia, no artesanato e também na gastronomia, que são muito importantes para os nossos produtos e mostrar todo o valor do município de Abrantes e também aqui do Sarual, que também está aqui representado. Também saudar todas as associações, porque sem elas isto não faria sentido, porque vem mostrar aqui tudo o que se faz, o que se fez no passado, no presente e no futuro. E, sobretudo, nunca nos esquecemos da nossa história, porque é muito importante nós sabermos do que nós somos feitos, de tudo o que originou hoje estarmos aqui, tudo o que foi o passado destas associações, para chegarmos aqui hoje e termos uma memória para o futuro, que é este importante. E nos desafios que já nos foram aqui lançados durante esta passagem, que a nível do associativismo, isso é de louvar. Porque se nós temos aqui associações com iniciativa, com vontade de fazer, nós temos que criar essas condições para que as coisas possam acontecer e que o nosso território possa crescer e possa ser mais forte e possa saber receber, que acho que isso é muito importante. E resta-me só uma última palavra, novamente, é de agradecer. Tenho a certeza que esta feira vai ser mais um sucesso e que seja até domingo uma feira muito visitada, que as pessoas possam vender, que as pessoas possam todas sair daqui felizes e agradável com este vasto programa que também foi aqui apresentado pelo Jerónimo, e por isso só me resta agradecer e uma boa feira mostra para todos. Muito obrigado.
0: Até domingo, no Parque Multiusos, na Freguesia, decorre então a Feira Mostra de Mouriscas. O Benfica garantiu ontem a passagem ao play-off de acesso à fase de Liga da Liga Europa com um empate a um golo frente aos escoceses do Hearts. Confortável com a vantagem conquistada na primeira mão da eliminatória, que venceu por 6-1, os encarnados chegaram a estar a perder após golo de Thomas Magnussen aos 77 minutos, mas apenas por 2 minutos, com o Luke Bacchio a fazer o empate aos 79 e que permite a passagem à eliminatória seguinte. Na ronda decisiva a disputar nos dias 20 e 27 de agosto, o Benfica irá defrontar os dinamarqueses do Aarhus, relegados das rondas preliminares da Liga dos Campeões, após serem eliminados na terça-feira pelos azeris do Sabá de Baku. Já o Sporting de Braga assegurou a passagem ao play-off da Liga Conferência ao empatar fora com o Dinamo de Minsk a zeros em jogo da segunda mão da terceira pré-eliminatória. Depois da vitória conquistada em casa no primeiro jogo por 1-0 com o gol de Ricardo Horta, os bracarenses foram a Staras Agora, na Bulgária, campo neutro para os bielorrussos, empatar sem golos. No play-off, antes da chegada à fase de liga da terceira competição da UEFA, a equipa portuguesa enfrentará ainda os austríacos do Áustria de Viena. O Sporting procura conquistar hoje a primeira vitória na Primeira Liga Portuguesa de Futebol ao receber o Vitória de Guimarães, que tem o mesmo objetivo no jogo de abertura da segunda jornada da prova. A equipa lisboeta empatou a 2 na jornada inaugural no Estádio do Estrela da Amadora, num jogo em que esteve a vencer por 2-0, mas permitiu que os amadurenses alcançassem a igualdade, enquanto os guimaranenses fizeram ainda pior, tendo perdido por 1-0 na recepção ao Aroca. O treinador Rui Borges já deverá contar com os defesas centrais Ibrahim Abá, um dos reforços desta época, e Zeno Debast, que recuperaram das respectivas lesões e estão aptos para a estreia em casa do vice-campeão nacional, frente a um adversário que saiu derrotado do estádio José Alvalade nas últimas 9 temporadas em partidas do campeonato. Além de perseguir o primeiro triunfo na competição no encontro com início às 20h15, o Sporting tenta não se atrasar mais relativamente ao campeão e líder Futebol Clube do Porto, uma das 4 equipas vitoriosas na ronda inaugural, em contraste com o rival Benfica, que também empatou 2 golos na recepção ao recém-promovido Académico de Viseu. Amanhã entra em campo o Futebol Clube do Porto, que joga em casa do Rio Ave, em jogo com início às 20h30. Domingo é a vez do Sporting de Braga receber o Gil Vicente pelas 20h30 e a jornada encerra na segunda-feira em Rio Maior, com o embate entre o Casa Pia e Benfica às 20h15. O pelotão da 87ª Volta a Portugal em bicicleta compra hoje a 8ª e antepenúltima etapa entre Melgaço e Fafa, ao longo de 166 km e 800 metros, que poderá consagrar uma fuga. Após um dia montanhoso e emotivo no Parque Nacional da Peneda Gerês, que deixou Alexis Guerrin da Anicolor Campicarne líder da classificação geral, Artem Nitsch também da Anicolor Campicarne segundo e Adrià Pericas da UAE Emirates em terceiro, em posição privilegiada para terminarem a corrida no pódio. A corrida atravessa o Minho de norte a sul, com algumas dificuldades pelo meio. Mas vamos ao Diário da Volta.
10: 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E se estas falassem, contavam histórias que aqui deixamos, numa edição da Federação Portuguesa de Ciclismo. Os melhores momentos do dia no Diário da Volta.
11: Adrié Pericás, o jovem corredor espanhol da equipa da UAE Team Emirates XRG, conseguiu, nas Termas do Gerês, a segunda vitória como corredor, mas a primeira como profissional. O ano passado ganhou na Istria da Croácia, mas corria na equipa de formação da parte da UAE Team Emirates, a Genzi. Esta foi a primeira vitória enquanto profissional na equipa profissional. Uma etapa marcada por uma fuga que foi rodando, mas em que o Fábio Costa foi o grande protagonista, a partir de determinada altura e com a aproximação da montanha na mata da Albergaria, e acabou já por acontecer aquilo que era de alguma forma esperado. Juntou-se na frente um grupo constituído por três corredores, dois da equipa da Anicolor Campicar, no camisola amarela Alexis Guérin, também o russo Artem Nish e ainda Adrià Pericás. Acabaram por descarregar o corredor da equipa Feira dos Sofás Boa Vista, Pedro Silva, e foram os três numa correria louca até à meta. E Adrià Pericás acabou por ser o mais rápido e venceu a etapa. O corredor espanhol era um corredor muito satisfeito com esta vitória em Termas do Gerês.
12: Uma etapa duríssima, não? Todo o dia, desde o primeiro puerto, muitíssimos ataques. Sabia que era importante não ir fora do límite, porque em Torres sí que é verdade que quise seguir a los Anicolor e depois lo pagué. Então, en la primera subida he preferido ir a mi tren, ¿no? Nunca salir a los ataques y después en la segunda darlo todo, ¿no? Me encontraba muy bien y después he encontrado muy buena colaboración de los Anicolor, que la verdad toca felicitarlos porque están muy fuertes y nada. Yo súper contento, la verdad que es muy muy especial, una etapa que también pasaba por España, por nuestra casa. Entonces, nada, agradecer a la organización, a todo el mundo que ha estado apoyando y muy muy muy contento. Hemos estado luchando por esto, ¿no? Y nada, súper súper contentos de que los resultados salgan. Sí que es verdad que, por ejemplo, en la Vuelta a Asturias, en varias carreras he estado ahí súper cerca de la victoria, no, pero no llegaba. Entonces nada, llegó por fin y muy contento de que haya podido ser aquí con esta gente y contento estar en el podio. Ahora mismo estoy muy muy contento de poder estar, ¿no? Y nada, tocará seguir luchando, intentarlo aguantar y intentar ir hasta el final de esta vuelta.
11: Adrià Pericás, da UAE Team Emirates XRG, gastou o tempo 3 horas 48 minutos 32 segundos, média de 40.169. Segundo, Artem Nish, Anicolor Campicarne. Terceiro, Alexis Guérin, da mesma equipa, ambos com o tempo do vencedor da etapa. Quarto, Pedro Silva, Feira dos Faz Boa Vista, a 28 segundos. Quinto, José Fernandes, GI Holding, Simões Oliveirense, a 2.21. Também a 2.21, na sexta posição, Joaquim Murguial, Daia Euskatel, Euskade. Sétimo, David Domingas, Feira dos Faz Boa Vista, a 3.19. Oitavo, Rafael Barbas, o jovem natural da guarda da Taferovos Matinados Mortágua, a 3.26. Nono, Luís Ferreira, Anicolor Campicarne. E décimo, Diogo Barbosa, do time Tavira Crédito Agrícola, também a 3.26. A Anicolor Campicarne venceu por equipas na etapa. O grande derrotado do dia foi Tiago Antunes, o corredor da EFAPEL Cycling. Não correu nada como ele estava à espera e fica longe da vitória na volta a Portugal. Irremediavelmente longe.
13: Sim, hoje não foi um bom dia. Acho que não tivemos capacidade para seguir com os melhores na montanha e não há nada a dizer.
11: Diogo Barbosa, o jovem corredor da Rebordosa. Diogo, o conquistador Barbosa, que amanhã vai passar pelo Alto da Penha em Guimarães, onde precisamente ganhou o nome de o conquistador. Era um corredor feliz, ele fez décimo na etapa, é décimo primeiro na geral e foi o melhor corredor da equipa do time Tavira Crédito Agrícola.
14: Sim, há muito calor e há sempre com muitas subidas, descidas, mas é para mim, para toda a gente, temos os nossos melhores, só podemos estar contentes. Damos a luta todos os dias e só na Praça dos Aliados é que acaba.
11: José Soares, o nosso habitual comentador, deixa uma imagem grande do civismo dos corredores, do civismo da caravana e um grande espetáculo aqui entre Portugal e Espanha.
15: Cimenta a sua liderança e de que maneira, não conseguiu a vitória na etapa, mas metendo os dois homens principais na fuga e com as diferenças que estão para trás, é evidente que estão encontrados, ou em princípio, é claro, ciclismo, ainda temos três etapas e uma delas, que a etapa vai ser no sábado, mas para já é uma fortíssima candidatura, não à vitória, mas aos dois primeiros lugares do pódio para a equipa Anicolor e, portanto, para Alexis Guérin e Artem Nish. Não foi esta subida aqui do Gerês que foi decisiva, nem a primeira, nem evidentemente esta segunda, que era muito mais acessível. Foi a montanha de Germil que fez de facto a diferença, e grande, nesta volta a Portugal, e que é interessante dizer, cava mais diferença este tempo entre os primeiros do que a torre, numa etapa que fica marcada pelo um cumprimento rigoroso, escrupuloso de todas as condições, a demonstrar que o ciclismo não só é amigo do ambiente, como respeita todas as normas. E foi um esforço enorme. E eu gostava de salientar, em primeiro lugar, o esforço dos corredores, porque fizeram esta subida toda da Mata da Albergaria com este calor todo e sujeitaram-se a não poder receber uma garrafa de água para que nós cumpríssemos tudo. Mas o ciclismo passou cumprindo tudo aquilo que foi previsto e, portanto, não deixou, como dizíamos de manhã, nenhuma pegada ecológica. O ciclismo é amigo do ambiente e, por isso, foi um primeiro grande sucesso da etapa 2, que, para além de tudo isso, é uma etapa intensíssima, uma etapa maravilhosa, à semelhança do que se passou ontem e até nos outros dias todos, e por isso queremos que a volta a Portugal e o ciclismo português estão de parabéns.
11: Quanto à classificação geral, mantém-se de camisola amarela Alexis Guerin. Segundo é Artem Nisho, seu companheiro de equipa, a 47 segundos. Terceiro, Adrián Pericaja, o AETIM Emirates XRG, 1 minuto e 57. Quarto, Pedro Silva, da equipa da Feira dos Faz Boa Vista, a 3:21. Quinto, José Fernandes, GI, Grupo Simoldings Oliveirense, a 4:29. Sexto, Tiago Antunes, EFAPEL Cycling, a 4:57. Sétimo, Joaquim Urguial, da Euskatel Euskadi, a 5:18. Oitavo, Emanuel Duarte, que é de Bom Elial e Minas Marques Car, a 5:58. Nono, Rui Carvalho, da GI Grupo Simoldings Oliveirense, está a 7:54. E décimo, Luís Ferreira, da Anicolor Campicar, na 8:03. Diogo Barbosa é 11º, a 8:56. Por equipas, comanda a Anicolor Campicar. Geral por pontos, líder reforçado é Rui Oliveira, o AETIM Emirates XRG. Novo líder do Prémio da Montanha é Alexis Guerin, o corredor da equipa da Anicolor Campicarne, mas amanhã, porque já veste a camisola amarela, quem vai envergar a camisola azul vai ser o seu companheiro de equipa, Artem Nis. Geral da Juventude, líder é o vencedor da etapa de hoje, Adrián Pericaj, mantém-se líder, corredor da UAE Team Emirates XRG. A etapa de amanhã, a 8ª etapa, Melgaço Faf. Melgaço vai ser a localidade número 222 na história da volta a Portugal. Partida real às 13h20 da Casa de Canhotos. Vamos ver se não há algum canhoto durante a etapa. Sprint bonificado em Monção. Contagem do prémio de montanha da terceira categoria no Alto dos Pinheiros. Depois, Ponte de Lima. Passemos também por um festival. E amanhã vai haver música na estrada em Paredes de Coura. Paredes Coura vai sair à estrada e todos vão tocar a música da volta a Portugal. Quem sabe se também mete um pouco de canto nesta etapa. Quanto depois ao sprint bonificado, Ponte de Lima. Sprint bonificado também em Braga. Caldas de Taipas, Guimarães, ascensão ao Alto da Penha e a 14,4 km. Discute-se então numa descida vertiginosa até a Faf, Praça 25 de Abril, às 17h18. Alexis Guerin foi claro e disse que ele tem qualidades, tem capacidade para vencer a volta a Portugal.
16: Eu disse ao dia de descanso, ayer, eu sou 200% confiança com a minha equipa. Hoje, minha equipa demonstrar que nós somos um equipo forte, uma coletiva impressionante. Pericas foi muito forte. Eu fiz a diferença na montanha para general e, ao final, com Artem, não. No pensar, nosotros va solamente a tope para hacer un general más fácil para la próxima etapa. Ayer, yo sabe que mucho corredor creo que no tiene el pierna porque yo perdí 20 segundos, pero yo perdí 20 segundos porque yo hacer una farta a la final y yo demostrar que yo tenía la pierna para ganar la María.
11: Hoje apresenta-se Hernani Broco, a equipa da Crédito Bom Elial e Minas Marques Car. Hernani Broco há 8 anos que é o líder desta equipa e fala de uma família. Hernani Broco, diretor desportivo da equipa da Crédito Bom Elial e Minas Marques Car, fala-nos deste projeto, você que é o homem talvez mais antigo dele.
17: Sim, abracei este projeto logo de raiz. Foi uma ideia proposta pelo Sr. Luís Almeida, criar um projeto diferente do que havia em Portugal, com jovens atletas e só portugueses. Aceitei e pronto, temos vindo a crescer de ano para ano e acho que os resultados falam por si. E os jovens portugueses também agradecem depois a portarmos deles, porque há 8 anos praticamente havia projetos que eram só estrangeiros. Agora a mentalidade mudou um pouco com a aposta dos jovens e também deve-se um pouco à cabeça do Luís Almeida.
18: Melhores momentos sempre nestes anos?
17: A etapa na Volta a Portugal do ano passado, uma Volta a Portugal do futuro, uma juventude na Volta a Portugal e ver os jovens crescer, que me orgulha muito também fazer por eles o que foi feito por mim.
18: Você teve ofertas tentadoras dentro do pelotão nacional, que sabe, mas nunca viram costas a este projeto?
17: Sim, é verdade, e nos últimos anos surgiram essas propostas, mas acho que o carinho que foi, a aposta que foi feita, porque eu não percebia nada de, como diretor, a realidade de ciclista e depois diretor são coisas totalmente diferentes, e apostaram em mim, e acho que não há pessoas insubstituíveis. Acho que se eu sair o projeto pode continuar, mas sinto como seja meu, e isto é como criar uma criança, pronto, e criei-a, e acho que ainda posso dar aportar mais ao projeto, no momento também sentir que não aporto mais, serei eu próprio a dizer que não continuarei, mas pronto, sinto-me bem aqui, também não sou só eu, acho que tenho um staff que há muitos anos em prol de mim, e isso também me ajuda a continuar neste projeto, porque as ligações e o carinho que sentimos e as amizades valem muito mais do que o dinheiro ou que quantas propostas e do que vitórias, pronto, não vivemos só de vitórias, e essa parte humana que é o outro lado da modalidade e que todos nós gostamos, e eu pessoalmente privilegio muito.
18: Amanhã em Faf, que ninguém fanfe.
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0: O traçado de sexta-feira antecede então a etapa que potencialmente vai decidir a volta, com dupla ascensão pelo Monte Farinha e meta na Senhora da Graça, etapa de amanhã. Cerca de 60 concelhos dos distritos de Bragança, Guarda, Coimbra, Castelo Branco, Porto Alegre, Santarém e Faro estão hoje em perigo máximo de incêndio, segundo o Instituto Português do Mar e da Atmosfera. Na região estão hoje em perigo máximo de incêndio os concelhos de Vila de Rei, Sardual, Mação e Gavião. O IPMA colocou em perigo muito elevado mais de 60 concelhos do interior e 6 concelhos no litoral, nos distritos de Faro e Leiria. Na região estão em perigo muito elevado de incêndio os concelhos de Abrantes, Chamusca, Constância, Vila Nova da Barquinha e Tomar. Mas vamos ao tempo desta sexta-feira. Céu pouco nublado ou limpo, aumento temporário de nebulosidade no interior norte e centro durante a tarde, com possibilidade de ocorrência de aguaceiros dispersos e trovoada, mais prováveis nas serras do extremo norte. Vento fraco ou moderado e soprando por vezes forte na faixa costeira ocidental, com rajadas até 60 km hora e nas terras altas em especial durante a tarde. Há uma pequena descida da temperatura máxima. Máxima de 25 graus no Porto, 28 em Coimbra, 30 em Lisboa e Vila de Rei, 31 graus em Santarém, 32 em Sardual, 33 em Faro, Entroncamento, Barquinha, Constância, Abrantes e Mação, 35 em Gavião e Ponte de Sor. Quanto à informação, é tudo. Continuo na companhia da Antena Livre. Tenho uma muito boa tarde.
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0: E assim vai acontecendo mais uma tarde na Rádio dos Bons Velhos Tempos, sempre ao som de grandes canções. Depois das quatro, é o Paulo Delgado que lhe faz companhia aqui na Rádio Tágede. E depois, até à meia-noite, Joana Ramos. Tudo boa gente na Rádio dos Bons Velhos Tempos.
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0: 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É bom ouvir a Rádio Tágede, não é? Ainda bem que está por aí. 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

0: Olá, boa tarde. 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

0: E estamos em Abrantes a emitir para todo o mundo. É com muito gosto que estou aqui, diariamente, a tentar fazer-lhe a melhor companhia.
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0: Muito boa tarde, espero que esteja tudo bem consigo. Eu sou Lourdes Gonçalves e dou-lhe música até às 4 da tarde.
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1: Muito boa tarde. A Meteo Brandes tem o prazer de informar que estão 28 graus.
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1: Agora passam 2 minutos das 4.
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0: As tardes da sua rádio são ainda mais especiais, assim ao som destas grandes canções. Boa tarde, seja muito bem-vindo à Rádio Tajid.
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0: No episódio de hoje da Era do Yeyé, falamos do conjunto de Oliveira Muj. O conjunto Oliveira Muj, originário de Ovar, era constituído em Moçambique por José Muj nas teclas, António Policarpo, vocalista e viola solo, António Muj na bateria e José Violante na viola baixo. Nascido em Simfãs do Douro, mas residente em Vila Pery, em Moçambique, desde o mês de nascimento. Os primeiros espetáculos remontam a 1961, quando atuaram ao vivo em Ovar, no Café Progresso, e ainda noutras localidades do distrito de Aveiro, assim como no Porto, nos estúdios da RTP, com um programa em direto e no Rádio Clube Português. No início dos anos 60, António Oliveira Muj foi o primeiro a partir da sua terra natal, Ovar, para Vila Pery, em Moçambique. Nessas terras de magia e feitiço, António Muj e mais tarde o seu irmão José Oliveira Muj, conjuntamente com António Policarpo de Oliveira e Costa e Vítor Montoya, reformularam o grupo. Começaram a notabilizar-se rapidamente, pois com um nível fora do comum, abrilhantavam bailes, festas e outros eventos, tanto na região de Manica e Sofala, como em Lourenço Marques. Atuaram também no antigo Rádio Clube de Moçambique, na sua passagem por Lourenço Marques e mais tarde nos países limítrofes. De outubro a dezembro de 1962, deslocaram-se à antiga Rodésia, onde apresentaram na TV, em direto, o programa 73 Hall Show, com muita audiência, e ainda em hotéis, clubes de Salisbúria e na boate La Bohème. Em meados de janeiro e durante o mês de fevereiro de 1963, atuaram no Quênia, no New Stanley Hotel, em Nairobi, e também na TV local. Em 1964, foi-lhes concedido, pela imprensa moçambicana, o primeiro prémio entre os melhores do ano, o que lhes permitiu percorrer Moçambique de leste a leste. Em 1965, depara-se-lhes o primeiro contacto com o estúdio de gravação da rádio Aeroclube, onde gravaram o seu primeiro EP. Em 1966 surgiu a hipótese de se deslocarem à África do Sul para gravar nos estúdios da Parlophone e seria editado pela importadora o segundo EP On The Road With Oliveira Muj, onde estava incluída a faixa A Mãe, da autoria de António Policarpo. Em 1969 regressam temporariamente a Portugal, onde atuaram em bailes de carnaval de Ovar. Entretanto decorria a Guerra Colonial. O grande êxito do compositor António Policarpo, A Mãe, era um tema sentimental que lembrava a separação, a dor da partida, a distância das famílias e, acima de tudo, as saudades que os militares tinham das suas mães. De regresso a Moçambique, o conjunto manteve-se ativo até cerca de 1974. Regressaram em 76, por altura da independência de Moçambique, e em julho desse ano o grupo reapareceu atuando durante vários anos no restaurante Progresso, do Furador, não faltando no seu vasto repertório os ritmos africanos de Moçambique. E não só. O tema A Mãe foi utilizado como música de fundo no filme português Aquele Querido Mês de Agosto, de Miguel Gomes, o único filme nacional presente no Festival de Cannes 2008, tendo sido incluído na quinzena dos realizadores.
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0: Para escutar o conjunto de Oliveira Muj, gravado em 1966, A Mãe.

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0: juntos na Rádio Tarja, até bem perto das 20, aqui todos os dias. Sou eu, Paulo Delgado, que lhe dá grandes canções. Seja muito bem-vindo, boa tarde, é tão bom estar aqui consigo.
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3: Muito boa tarde. O Ministério Espanhol da Transição Ecológica e do Desafio Demográfico renovou até junho de 2030 a licença de operação das unidades 1 e 2 da Central Nuclear de Almaraz, segundo uma portaria hoje publicada. A decisão encerra um processo que teve início oficialmente em outubro de 2025, quando os três proprietários da central, Iberdrola, Endesa e Naturgy, concordaram em pedir formalmente a prorrogação. O encerramento gradual dos dois reatores estava inicialmente previsto para 1 de novembro de 2027 para a Unidade 1 e 31 de outubro de 2028 para a Unidade 2, em conformidade com o protocolo estabelecido pelas empresas de energia. De acordo com a portaria ministerial, a prorrogação da licença de operação de Almaraz estará sujeita ao rigoroso cumprimento das condições de instruções de segurança emitidas pelo Conselho de Segurança Nuclear. O Conselho de Segurança Nuclear emitiu parecer favorável à renovação solicitada a 16 de julho, condicionado ao cumprimento dos limites e requisitos de segurança nuclear e proteção radiológica, agora definidos na portaria. O parecer técnico do órgão regulador certificou e credenciou que a central nuclear de Cáceres atende às condições de segurança necessárias para operar com segurança durante o período de prorrogação. O Ministério também justifica a decisão com base no novo contexto energético internacional e na volatilidade dos preços do gás, resultante da crise no Médio Oriente. O Executivo de Vila Nova da Barquinha aprovou por maioria uma alteração do Plano Diretor Municipal. Tratou-se de uma reclassificação de solo rústico em solo urbano para atividades económicas. O Presidente da Câmara, Manuel Morato, apresentou o ponto para a deliberação e na votação a vereadora do Chega, Tatiana Horta, anunciou que os votos do partido iriam no sentido da abstenção e justificou com uma declaração de voto onde declarou que não tinha elementos suficientes para poder deliberar. Já a Vice-Presidente Marina Honório defendeu a alteração do PDM, pois isso significa a criação de postos de trabalho, e acusou os dois vereadores do Chega de imprudência e irresponsabilidade. Por seu lado, a vereadora eleita pelo PSD, Paula Gomes da Silva, justificou o voto favorável, pois a expansão do centro de negócios também é uma bandeira do partido e que foi defendida em campanha eleitoral. À margem da reunião de Câmara, o presidente Manuel Morato explicou a alteração do PDM neste caso específico.
4: Nós pedimos, iniciámos um processo de alteração do PDM junto à CCDR para a expansão da nossa zona industrial, para aquilo que nós vamos designar CDN2 ou segunda zona industrial. Paralelamente, havia uma pequena área que é pedido de um empresário que precisa de instalar uma máquina de grandes dimensões no atual CDN1. Havia necessidade de converter parte daqueles terrenos que estão por trás das empresas, que são áreas de cedência, converter essa área de cedência para ele conseguir instalar a máquina, uma parte dessa área de cedência, transferindo-a para uma outra zona. O que o empresário fez foi ficar, disponibilizar uma parte de outro lote que ele tinha para transformá-lo em área de cedência, substituindo-o pelo outro. Obviamente isto carece de alteração do PDM. Foi feito, iniciou-se o processo de alteração do PDM, foi publicado, aquelas coisas todas, e veio finalmente a autorização para se pudesse fazer a consulta pública e a conferência procedimental, que aconteceu nestes meses transados, que agora neste momento está pronta e que vem agora para a aprovação, a ir à Assembleia Municipal, para que possamos finalmente autorizar todas estas coisas. Autorizar o quê? Essa empresa, em concreto, a desenvolver o projeto que tem e podermos iniciar todo o procedimento de início do CDN2, da zona industrial.
3: A alteração do plano diretor municipal foi assim aprovada com os dois votos dos elementos do PS e o voto da vereadora do PSD contou com as abstenções dos dois vereadores do Chega. Uma produção cinematográfica que irá realizar filmagens na região encontra-se à procura de figurantes para participar em diferentes cenas, uma das quais será gravada no restaurante Toca do Coelho, em Vila de Rei. As filmagens decorrerão entre os dias 19 e 21 de agosto, estando igualmente prevista a gravação de uma outra cena na Praia Fluvial de Ortiga, no Conselho de Mação. O casting encontra-se aberto a pessoas de todas as idades e géneros, com ou sem experiência anterior em figuração. Os interessados poderão participar num, dois ou nos três dias de filmagens, de acordo com a sua disponibilidade. Para apresentar candidatura, os interessados deverão enviar uma fotografia recente de rosto e outra de corpo inteiro, indicando ainda o nome, a idade, a altura e a disponibilidade para as filmagens, tudo isto através do endereço de correio eletrónico. Já é conhecido o calendário da edição de 2026 da Incup, a Taça Conselhia de Pré-Época do Inatel, depois do sorteio realizado na terça-feira. A competição, que reúne 13 equipas do Conselho de Abrantes, arranca no dia 6 de setembro, com a primeira jornada da fase de grupos. As formações foram distribuídas por dois grupos, A e B. No grupo A ficaram as equipas de Água Travessa, Amoreira, Val das Mós, os Lobos de Carvalhal, São Facundo e Alvega. O grupo B é composto por Bem Postas, Parteiros de Moriscas, Centeiras, São Miguel do Rio Torto, Moriscas, Alferrete Velha e Fonsagrada. A fase de grupos prolonga-se até o início de outubro, estando a última jornada marcada para os dias 3 e 4 de outubro. Registo para o regresso de Val das Mós, Amoreira e Alferrete Velha à competição. O vereador co-opelor do Desporto em Abrantes, Luís Filipe Dias, sublinha a dimensão da competição no Conselho, que conta este ano com 13 equipas inscritas no Inatel, considerando que Abrantes é o Conselho do Distrito de Santarém com o maior número de formações nesta competição.
5: É sempre um momento de para lá é um arranque de época, é o pré-arranque aqui da época das nossas equipas que participam nos campeonatos da Fundação Inatel, e percebemos a importância que esta competição ao longo destes anos, tantos anos, tem para cada uma destas equipas e sobretudo também para cada uma das freguesias onde se desenrolam os jogos do Incup. Como disse, são 13 equipas no Inatel. Eu não sei se a nível nacional existirá um conselho como tantas equipas.
6: Do Distrito de Santarém é o concelho com mais equipas. Sim, isso posso garantir.
5: Eu também tinha essa convicção, mas a nível nacional duvido que exista aqui um concelho com tantas equipas, mas isso também é revelador da dinâmica desportiva, da dinâmica coletiva, da dinâmica das comunidades e sobretudo da dinâmica também do nosso tecido associativo, no qual os clubes de futebol dizem respeito. E isto para nós também percebemos a importância que o futebol tem aos fins de semana, sempre que acontece ao longo da época desportiva. O termos três equipas, e neste caso concreto também saudando o regresso destas três, faz com que o desafio do Incup ainda seja maior.
3: Vereador do Desporto da Câmara de Abrantes a considerar que a forte presença do futebol nas freguesias demonstra a importância que a modalidade continua a ter na vida das comunidades, particularmente aos fins de semana, quando os jogos mobilizam atletas, dirigentes, familiares e adeptos. O Sporting procura conquistar hoje a primeira vitória na Primeira Liga Portuguesa de Futebol ao receber o Vitória de Guimarães, que tem o mesmo objetivo no jogo de abertura da segunda jornada da prova. A equipa lisboeta empatou 2 golos na jornada inaugural no estádio do Estrela da Amadora, num jogo em que esteve a vencer por 2-0, mas permitiu que os amadurenses alcançassem a igualdade, enquanto os guimaranenses fizeram ainda pior, tendo perdido por 1-0 na recepção ao Arouca. O treinador Rui Borges já deverá contar com os defesas centrais Ibrahima Ba, um dos reforços desta época, e Zeno De Bast, que recuperaram das respectivas lesões e estão aptos para a estreia em casa do vice-campeão nacional frente a um adversário que saiu derrotado do estádio José Alvalade nas últimas 9 temporadas em partidas do campeonato. Além de perseguir o primeiro triunfo na competição, no encontro com início às 20h15, o Sporting tenta não se atrasar mais relativamente ao campeão e líder Futebol Clube do Porto, uma das 4 equipas vitoriosas na ronda inaugural, em contraste com o rival Benfica, que também empatou 2 golos na recepção ao recém-promovido Académico de Viseu. Amanhã entra em campo o Futebol Clube do Porto, que joga em casa do Rio Ave, num jogo com início às 20h30. Domingo é vez do Sporting de Braga receber o Gil Vicente, também pelas 20h30, e a jornada encerra na segunda-feira em Rio Maior, com o embate entre Casa Pia e Benfica, jogo com início marcado para as 20h15. E é tudo quanto a notícias. Continuo desse lado, fico na nossa companhia. Desejo-lhe uma muito boa tarde.
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0: Faltam 15 minutos para as 5 da tarde. Seja muito bem-vindo à Rádio Tâmega, online para todo o mundo.
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1: Estamos quase a cruzar a hora, mas temos tempo ainda para ouvir mais alguma música.

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1: Muito boa tarde. A Meteo Brandes tem o prazer de informar que estão 28 graus.
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1: Muito boa tarde, já estamos com 4 minutos depois das 5. Eu sou o Paulo Delgado, esta é a Rádio Tágit e estamos juntos aqui até bem perto das 20 para ouvir grandes canções.
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0: Continuação de uma ótima tarde com a sua rádio. Já estamos com 17 minutos depois das 5. Espero que esteja tudo bem consigo. Se for o seu caso, bom trabalho. Obrigado por estar aí desse lado. Aqui passam todas as suas músicas preferidas.
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0: Então já faltam 29 minutos para as 18. Seja muito bem-vindo à sua rádio.
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0: Estamos agora a 13 minutos das 6 da tarde. 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

0: Muito boa tarde. A Meteo Brandes tem o prazer de informar que estão 28 graus.
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0: E já passam 3 minutos das 6 da tarde. Seja muito bem-vindo à Rádio Tágide.
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0: E se ainda está a trabalhar a esta hora, desde manhã, anime-se, já passam 16 minutos das 6, certamente está quase na sua hora de saída. Obrigado por estar aí desse lado com a Rádio Tagit, claro que aqui pode encontrar todas as suas músicas preferidas, por isso está em boa companhia. 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
2: E só já faltam 27 minutos para as 7 da tarde. Eu sou o Paulo Delgado e até às 20 tenho ainda para lhe dar grandes canções, daquelas que você vai mesmo gostar de recordar. Onde quer que esteja, com a Rádio Tágido, espero que esteja bem, bom trabalho, se for o seu caso, e anime-se. A hora de saída deve estar quase a chegar.
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0: Muito boa tarde com a Rádio Tage, da sua rádio online a partir de Abrantes para todo o mundo. Aqui estão todas as músicas dos bons velhos tempos. Agora faltam 13 minutos para as 7.
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Agora faltam 4 minutos para as 7 da tarde. Esta é a Rádio Tágid, a rádio dos bons velhos tempos. Eu sou o Paulo Delgado e é tão bom estar aqui consigo a partilhar músicas assim.

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1: Agora estão 26 graus, diz a Meteo Brantes.

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3: Cinco minutos depois das 7, olá, seja muito bem-vindo. Eu sou o Paulo Delgado, estamos juntos até às 20. Venha daí comigo.
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0: E assim vai acontecendo esta fantástica tarde. Depois das notícias temos muita música para ouvir. Seja bem-vindo. Eu sou o Paulo Delgado e estou por cá até às 20.
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1: E assim vai acontecendo esta tarde na Rádio Tages e agora à altura de notícias. Vamos ouvir o que se passa na região, no país e no mundo.
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0: Muito boa tarde. Reclassificação de solo rústico em solo urbano no Centro de Negócios de Vila Nova da Barquinha leva à abstenção do Chega e a acusações de irresponsabilidade por parte da maioria. Já arrancou a Feira Mostra de Mouriscas. Estas são temas em destaque na edição que começa agora.
1: Informação com a jornalista Patrícia Seixas.
0: O Ministério Espanhol da Transição Ecológica e do Desafio Demográfico renovou até junho de 2030 a licença de operação das unidades 1 e 2 da Central Nuclear de Almaraz, segundo uma portaria hoje publicada. A decisão encerra um processo que teve início oficialmente em outubro de 2025, quando os três proprietários da Central, Iberdrola, Endesa e Naturgy, concordaram em pedir formalmente a prorrogação. O encerramento gradual dos dois reator estava inicialmente previsto para 1 de novembro de 2027 para a unidade 1 e 31 de outubro de 2028 para a unidade 2, em conformidade com o protocolo estabelecido pelas empresas de energia. De acordo com a portaria ministerial, a prorrogação da licença de operação de Almaraz estará sujeita ao rigoroso cumprimento das condições e instruções de segurança emitidas pelo Conselho de Segurança Nuclear. O Conselho de Segurança Nuclear emitiu parecer favorável à renovação solicitada a 16 de julho, condicionando ao cumprimento dos limites e requisitos de segurança nuclear e proteção radiológica agora definidos na portaria. O parecer técnico do órgão regulador certificou e credenciou que a Central Nuclear de Cáceres atende às condições de segurança necessárias para operar com segurança durante o período de prorrogação. O Ministério também justifica a decisão com base no novo contexto energético internacional e na volatilidade dos preços do gás resultante da crise no Médio Oriente. O PSD abre hoje a época de rantrês partidárias com a festa do Pontal em Quarteira, que assinala este ano o seu cinquentenário e terá como momento principal o discurso do líder e primeiro-ministro Luís Montenegro. O recinto da festa social-democrata, que dá início a uma sequência de rantrês que se prolongará até meados de setembro, abre às 18 horas. O programa prevê intervenções de Cristóvão Norte, deputado e presidente da Assembleia Municipal de Faro, e de Luís Montenegro, cujo discurso será o momento mais aguardado da noite. Depois das intervenções, o evento contará ainda com um concerto da banda portuguesa UHF às 21h30. O PSD tem também já agendada a Universidade de Verão, iniciativa de formação política de jovens que decorrerá entre 24 e 30 de agosto em Castelo de Vide, como habitualmente, e contará com a presença do primeiro-ministro e de figuras como o ex-candidato presidencial Luís Marques Mendes, o centrista Paulo Portas e o socialista e antigo autarca de Lisboa, João Soares. Aos sociais-democratas seguem-se os socialistas, que, regressando mais cedo do que o habitual aos trabalhos, têm marcado a sua rentrée para domingo, dia 16 de agosto, na cidade de Algarvia de Olhão, num arraial popular. O Executivo de Vila Nova da Barquinha aprovou por maioria uma alteração do Plano Diretor Municipal. Tratou-se de uma reclassificação de solo rústico em solo urbano para atividades económicas na zona industrial. O Presidente da Câmara, Manuel Morato, apresentou o ponto para a deliberação.
2: Nós solicitamos a alteração do PDM no sentido de alterar a reclassificação de solo rústico para solo urbano na zona industrial, dentro do próprio CDN, numa zona do próprio CDN, e naquilo que será a expansão da zona industrial para o CDN 2. O processo já esteve aqui, esteve em consulta pública, em conferência procedimental neste momento, e terminada esta consulta pública e conferência procedimental, vem aqui então para aprovação, para remessa à Assembleia Municipal.
0: Na votação, a vereadora do Chega, Tatiana Horta, anunciou que os votos do partido iam no sentido da abstenção e justificou-o com uma declaração de voto.
3: Será uma abstenção da nossa parte com declaração. Senhor Presidente, excelentíssimos vereadores, quero deixar claro que concordo com o objetivo desta alteração. A revisão do PDM e a criação de condições para captar investimento e promover o desenvolvimento económico do concelho são matérias que considero necessárias e que eu própria defendi durante a campanha eleitoral que nos trouxe até aqui. A minha reserva está na informação disponível para deliberar. Estamos a falar da reclassificação de cerca de 38 hectares e de uma operação cuja estimativa de infraestruturas ultrapassa os 7 milhões de euros. Esclareço previamente que sei perfeitamente que nesta fase não estamos a deliberar a execução da urbanização, nem a adjudicar obras, nem a aprovar o investimento final. Estamos a deliberar apenas uma alteração ao PDM, mas é precisamente por isso que considero que esta informação é importante. Esta não é uma decisão meramente administrativa ou neutra. É uma decisão política e territorial que permite que todo o processo posterior avance. Aliás, é o próprio relatório que fundamenta esta reclassificação com a urgência de aumentar a área disponível para atividades económicas com procura empresarial existente e com objetivos de desenvolvimento económico. O mesmo relatório dedica capítulos específicos ao impacto nas infraestruturas, ao investimento, aos custos e ao financiamento. Portanto, não parece coerente utilizar estes elementos para fundamentar a necessidade de alterar o PDM e, simultaneamente, considerar prematuro pedir informação sobre a estratégia que sustenta esta mesma alteração. Reitero que concordo com o objetivo, o que não posso aceitar é que se confunda uma posição favorável ao desenvolvimento económico com a obrigação de aprovar uma alteração desta dimensão sem informação suficiente para avaliar se aquilo que estamos a autorizar tem uma estratégia concreta e devidamente estruturada por trás. Por esse motivo, a nossa posição será de abstenção.
0: Manuel Morato explicou depois que não há informação omissa e explicou a razão desta alteração.
2: Senhora Diretora, votarão seguramente como entenderem, mas não há aqui nada omissa. Aliás, acabei de dizer qual é a intenção e qual é a estratégia. Relativamente ao não chegar sequer a um hectare que está na zona do CDN atual, trata-se da expansão de uma indústria, de uma empresa que lá está, que pretende adquirir maquinaria que necessita de expansão. Portanto, é uma zona que depois é compensada com outra zona em termos de área de cedência. Todo o CDN 1 neste momento está ocupado. Portanto, não temos lotes nenhums. É óbvio que aquilo que nós precisamos é que os restantes 34 hectares que estão noutra zona sejam considerados como solo industrial, para a indústria. E é exatamente isso que aqui vemos. Isto é o princípio de todo o trabalho que tem que ser desenvolvido a partir daqui para a expansão da zona industrial, para a criação de uma segunda zona industrial ou uma zona anexa àquela que temos. Portanto, implantação de empresas, implantação de indústria na nossa zona industrial ou na zona conexa à nossa zona industrial.
0: Já a vice-presidente Marina Honório defendeu a alteração do PDM, pois isso diz significa a criação de postos de trabalho, e acusou os dois vereadores do Chega de imprudência e irresponsabilidade.
4: Eu acho que este é um dos projetos que traz nos próximos anos, na próxima década, postos de trabalho, porque nós não temos espaço para instalar empresas com a dimensão necessária e que elas querem instalar no nosso território por ele ser de baixa densidade e ter benefícios para as empresas e para quem se instala. Portanto, o não aprovar ou uma abstenção numa alteração ao PDM numa continuidade de outra zona industrial que está completamente lotada e cheia, eu acho que é tudo menos prudente, porque se não somos capazes de fazer essa análise com a procura que temos e a necessidade de crescimento e de mais postos de trabalho, eu não sei que análise é que temos que fazer, porque é uma necessidade premente que existe, está identificado no Portugal 2030, estamos também já a tentar mecanismos para o próximo quadro comunitário para continuar com este projeto. Portanto, eu acho que seria uma grande irresponsabilidade nós não aprovarmos este início de procedimento de alteração do PDM para a nova zona industrial ou zona de localização de empresas, o que assim entenderem, até porque em todos os estudos que já existem e quando foi da própria criação do primeiro CDM, tem muito a ver com a localização geográfica e com o nó que ali existe. Portanto, se não há justificação para esta alteração, eu não sei qual é que será a justificação, porque podemos encomendar todos os estudos, mas quem fornece os dados somos nós, porque nós é que temos, nós é que ouvimos os empresários, é que ouvimos as necessidades, e eu acho que não é preciso um grande estudo para verificar que isto é algo que vai ter impacto direto no concelho e na vida das pessoas e dos munícipes e de todos os concelhos envolventes nos próximos anos, como tem o CDN fase 1. E de facto é um trabalho que tem que ser feito e que está a ser bem feito pela divisão dos serviços técnicos.
0: Por outro lado, a vereadora eleita pelo PSD, Paula Gomes da Silva, justificou o voto favorável, pois a expansão do centro de negócios também é uma bandeira do partido e que foi defendida em campanha eleitoral.
3: Eu não vou estar a reiterar tudo aquilo que foi dito, porque concordo plenamente, até porque era uma das nossas bandeiras da campanha do PSD, independentemente de estar a colaborar agora aqui neste executivo, mas isto sempre foi uma bandeira também nossa, que era a necessária criação de uma segunda zona, que seria um centro do CDN 2, uma segunda fase.
5: Temos aqui a vantagem do terreno ser nosso.
3: Exato, exato, sim. Tinha só o custo acrescido, que é um custo elevado, mas é um custo que se entende que seja necessário para se poder proceder a um alargamento e a uma oferta, em termos laborais, como a vereadora referiu, e em expansão económica do nosso município, controlado, como sim, que já vinha também do executivo anterior, que era um dos objetivos de fazer esta intervenção. E por isso é só para dar nota que o PSD, esta temática foi também uma bandeira da campanha do PSD.
0: À margem da reunião de Câmara, o presidente Manuel Morato explicou depois a alteração do PDM neste caso e confirmou que o futuro Centro de Negócios 2 tem tido uma procura assinalável. A maioria das empresas interessadas em estabelecer-se no concelho são da área da defesa.
2: Nós iniciámos um processo de alteração do PDM junto à CCDR para a expansão da nossa zona industrial, para aquilo que nós vamos designar CDN 2 ou segunda zona industrial. Paralelamente, havia uma pequena área que é pedido de um empresário que precisa de instalar uma máquina de grandes dimensões no atual CDN 1. Havia necessidade de converter parte daqueles terrenos que estão por trás das empresas, que são áreas de cedência, converter essa área de cedência para ele conseguir instalar a máquina, uma parte dessa área de cedência, transferindo-a para uma outra zona. O que o empresário fez foi ficar, disponibilizar uma parte de outro lote que ele tinha para transformá-lo em área de cedência, substituindo um pelo outro. Obviamente isto carece de alteração do PDM. Foi feito, iniciou-se o processo de alteração do PDM, foi publicado, aquelas coisas todas, e veio finalmente a autorização para se pudesse fazer a consulta pública e a conferência procedimental, que aconteceu nestes meses transados, que agora neste momento está pronta e que vem agora para a aprovação, a adir à Assembleia Municipal, para que possamos finalmente autorizar todas estas coisas. Autorizar o quê? Essa empresa, em concreto, a desenvolver o projeto que tem e podermos iniciar todo o procedimento de início do CDN 2, da zona industrial.
6: Esse terreno já estava já no CDN 2 ou era outro terreno à parte que nem sequer pertencia à zona industrial?
2: Do pequeno lote.
6: Foi agora.
2: Ou da zona grande.
6: Estou a falar deste terreno que foi agora.
2: Era o antigo
6: passado.
2: Terreno do Bioparque que estava.
6: Que já fazia parte agora para o CDN 2.
2: Sim,
6: portanto,
2: sim.
6: Ah, já estava.
2: Não, o terreno está lá, é nosso. São 30 e qualquer coisa hectares. São 34 no total com esta pequena área desta empresa do CDN. Mas o terreno no total é aquele terreno todo que está para o lado de Tomar.
6: Okay. A vereadora Tatiana Horta disse que não tem dados suficientes para deliberar sobre este ponto. O que é que faltou apresentar na informação aos vereadores, Presidente?
2: Nada. Não vejo razão nenhuma, fiz questão de lhe dizer que não percebo qual é a posição de voto e porquê, porque acho que é completamente incongruente. Quando eles próprios dizem que fazia parte do programa eleitoral de qualquer um dos que aqui está, a expansão industrial, não tendo nós uma zona industrial completamente lotada, não temos outros terrenos para avançar, tendo aquele terreno ali junto à zona industrial, com todas as condições para avançar, apenas dependente de uma alteração do PDM, não consigo perceber.
6: A vereadora Marina falou mesmo numa irresponsabilidade.
2: É irresponsável não votar favoravelmente isto. Quando todos tinham isso no programa, eles próprios disseram que a vereadora Tatiana dizia fazia parte do programa, não percebo porquê, que dados é que precisa mais. Obviamente não vai querer que eu lhe diga que é a empresa A ou é a empresa B. Obviamente temos muitas empresas interessadas naquela zona.
6: O Presidente disse que todas as semanas recebe interessados
2: exatamente
6: em instalar-se
2: e
6: na zona.
2: E brevemente
6: social
2: terão notícias sobre isso.
6: O quanto é o brevemente? nos próximos meses?
2: Estou convencido que dentro dos próximos 1-2 meses vamos ter notícias sobre o assunto. Nós temos muita gente interessada em instalar-se lá. Muito.
6: Quando é que
2: posso dizer,
6: começar a...
2: Posso-lhe dizer que já tive propostas, inclusive, de vender a área toda.
6: Para uma única empresa?
2: Exatamente. Não a vendi porque acho que isso não é, não é a forma mais correta do município gerir aquilo que é património nosso.
6: Presidente, podemos continuar a dizer que as empresas que estão a mostrar mais interesse são as empresas ligadas à defesa?
2: São empresas ligadas à defesa também. Também, não só, mas também.
6: Na grande maioria?
2: Na grande maioria.
0: A alteração do plano diretor municipal foi-se aprovada com os 2 votos dos elementos do PS e o voto da vereadora do PSD. Contou com as abstenções dos 2 vereadores do Chega. Uma produção cinematográfica que irá realizar filmagens na região encontra-se à procura de figurantes para participarem em diferentes cenas, uma das quais será gravada no restaurante Toca do Coelho, em Vila de Rei. As filmagens decorrerão na próxima semana, entre os dias 19 e 21 de agosto, estando igualmente prevista a gravação de uma outra cena na Praia Fluvial de Ortiga, no Conselho de Mação. O casting encontra-se aberto a pessoas de todas as idades e géneros, com ou sem experiência anterior em figuração. Os interessados poderão participar num, 2 ou nos 3 dias de filmagens, de acordo com a sua disponibilidade. Para apresentar candidatura, os interessados deverão enviar uma fotografia recente do rosto e outra de corpo inteiro, indicando ainda o nome, idade, altura e disponibilidade para as filmagens através do endereço de correio eletrónico. Arrancou ontem a 32ª edição da Feira Mostra de Mouriscas no Conselho de Abrantes. Com cerca de 3 dezenas de stands, foi o trabalho dos voluntários que se unem para a realização da festa, o primeiro agradecimento do presidente da Associação de Melhoramentos da Freguesia. Jerónimo Bel Jorge agradeceu ainda a parceria com a Junta, que se responsabiliza pela montagem do evento e deu conta de parte do programa.
7: O primeiro agradecimento, e peço desculpa a todas as pessoas, tem que ser para todos os que andam nesta festa de camisola vermelha e a dizer Mouriscas 2026. Nós podemos ter os melhores dirigentes do mundo, mas se não for os voluntários que todos os anos estão aqui, entre 30 a 60, esta festa não era feita e não podia ser feita da forma como era. Por isso, obrigado a todos os voluntários que durante estes 4 dias estão aqui na festa e que também ontem, anteontem, na segunda-feira vão estar a ajudar na montagem e desmontagem de toda a estrutura. Segundo, agradecimento às associações. A AMM é uma associação de mouriscas, organiza com a Junta de Freguesia em parceria esta festa, mas é uma associação que pretende ser um chapéu, e é um chapéu de todas as outras, porque temos aqui as nossas associações. Por exemplo, a Associação de Pais e Encarregados de Educação, que vão ter aqui a marcha que atuou nas festas da Brandes e que vão abrir as festas das Mouriscas este ano. Vamos ter a Banda Filarmónica Mourisquense, que esteve na abertura e vai fazer concerto às 21h30. Vamos ter o À Descoberta de Sons, uma atividade também da Filarmónica, que vai permitir a quem quiser passar cá, podem ver no programa e podem falar com eles e podem vir experimentar a tocar um instrumento e a ver se querem ou não ingressar nos quadros da Escola de Música ou da Banda Filarmónica. Os mouriscos, no dia 15, como é habitual também, regressam este ano depois do interregno de um ano com o passeio Chapa Amarela, que é sempre uma festa grande no 15 de agosto, no dia de Nossa Senhora dos Matos, amanhã, e a tarde muito animada com o passeio pelas ruas da freguesia e depois vão também para fora. Temos a igreja e a paróquia com a Romaria de Nossa Senhora dos Matos, com a missa na ermida que fica ali no meio dos matos, a 2 quilómetros da povoação, e que também é dia grande da nossa terra. Temos o jogo Solteiros Casados. Não sei se é preciso certidões ou não para provar o casamento, mas é falarem com a Casa do Povo de Mouriscas, que eles organizam também esta festa. Eu pergunto sempre quem é que ganha, mas eles nunca me dizem. Portanto, espero que este ano alguém me diga como é que fica o resultado, quem é que ganha, se são os solteiros, se são os casados. E depois temos também o almoço Sabores que Unem Gerações, do Grupo Desportivo e Recreativo Os Esparteiros de Mouriscas, no domingo, que organizam também o torneio de sueca. Temos o Festival de Folclore sábado à noite, do Grupo Etnográfico Os Esparteiros de Mouriscas. Quem não tem as atividades aqui está presente com stand. Temos a Associação de Caça e Pesca, temos a ADIM, temos a ACROM, temos também a Associação de Pais, os esparteiros estão aqui e o Grupo Etnográfico estão presentes em espaços de exposição, assim como os escuteiros, o agrupamento 193, que todos os anos monta uma estrutura quase a receber todas as pessoas. E há Catim que está aqui presente com os seus utentes agora, mas com os trabalhos feitos pelos utentes. Terceira nota, o agradecimento à Junta de Freguesia, nossa parceira, na montagem de toda a estrutura, toda a infraestrutura, porque aqui há uma divisão de a Junta de Freguesia faz a infraestrutura e depois nós da Associação damos uso a essa infraestrutura para trazer a animação durante estes 4 dias. O agradecimento a todos os expositores que se inscreveram e que são eles também que ajudam a fazer aqui a festa. E para o final, o agradecimento às instituições convidadas. Muito obrigado, Sr. Vereador, Câmara Municipal e outras instituições que aceitaram o convite para estar aqui. E a todos os visitantes morisquenses e visitantes de fora das Moriscas, sejam bem-vindos de hoje a domingo. Há jantares, há música, há animação, há muita atividade. É ver o programa e participarem em tudo aquilo que Moriscas tem para oferecer. E se quiserem, também podem passar na Oliveira do Mochão, que fica lá em baixo, nos Cascalhos, para tirar uma fotografia junto a uma das oliveiras mais antigas da Península Ibérica.
0: Foi a Presidente da Junta de Freguesia de Moriscas que deu o arranque oficial à feira. Paula Lopes agradeceu a todos os envolvidos na preparação do certame.
8: É com orgulho e alegria que declaro aberta a 32ª edição da nossa Feira de Moriscas. Este é o momento em que abrimos as portas para mostrar os nossos sabores, os nossos saberes, o artesanato e o trabalho incansável destas pessoas. Quero deixar uma palavra de profundo agradecimento aos expositores, comerciantes e produtores que investem o seu tempo e trazem o melhor de si para este recinto. Aos voluntários que, uma de forma ou de outra, contribuíram para a realização desta festa. Sem o seu voluntariado e amor à nossa terra, este evento não seria possível. Agradeço também, de uma forma muito especial, às nossas associações que se juntam e participam na realização desta festa. Uma palavra de gratidão à Câmara Municipal de Abrantes pelo apoio constante e aos funcionários da Junta de Freguesia que trabalharam arduamente nos bastidores para erguer este recinto debaixo do sol que tanto se fez sentir nestes dias. Já visitámos as barraquinhas. Vamos aproveitar a nossa gastronomia e os nossos espetáculos. E obrigado por tudo e divirtam-se.
0: Em representação da Câmara de Abrantes, esteve o Vice-Presidente João Gomes. O autarca destacou o aumento de expositores de ano para ano e o facto de haver participantes de fora da freguesia.
9: Então, muito boa tarde a todos. É com muito gosto e agradecer à Associação de Abrantes dos Moriscas e à Junta de Freguesia por ter convidado o município de Abrantes a estar aqui presente nesta 32ª Feira Mostra e da importância de estarmos aqui hoje. Porque também permite-me também aqui cumprimentar todos os membros do Executivo, vereadores, o Sr. Presidente da Assembleia aqui presente, as associações, também os senhores Presidentes de Junta de Freguesia que também que se juntaram aqui muito bem em representação e estarem aqui em comunidade, que isso é muito importante, porque também já percebemos e dar aqui uma palavra de agradecimento a todas as pessoas que se envolvem diariamente nesta festa e que estão aqui todos os dias a trabalhar em prol de uma comunidade, porque é isto que é importante, é porque as pessoas trabalham todos os dias por uma comunidade, pelas Moriscas e por saber receber no seu território, e acho que isso é muito de louvar e queria pedir aqui uma salva de palmas para todas as pessoas envolvidas nesta Feira Mostra. Também queria deixar aqui uma palavra muito importante e de agradecimento a todos os expositores que estão aqui hoje, porque é com muito bom sinal que vim a saber que cada ano após ano tem a aumentar o número de expositores. E isso é um motivo de orgulho e também de que esta Feira Mostra tem tido resultados e que as pessoas querem associar esta Feira Mostra. E isso é muito bom sinal para o nosso território. E além disso, nós já tivemos tido a oportunidade, que na nossa visita que nós fizemos com os expositores, de identificar pessoas das Moriscas, também do concelho vizinho do Sarual e também daqui da freguesia da Alvega Concavada, onde também temos muitos participantes. E isso é de louvar esta comunidade, esta interação entre as pessoas que vêm mostrar o melhor que sabemos fazer, tanto na gastronomia, no artesanato e também na gastronomia, que são muito importantes para os nossos produtos e mostrar todo o valor do município de Abrantes e também aqui do Sarual, que também está aqui representado. Também saudar todas as associações, porque sem elas isto não faria sentido, porque vem mostrar aqui tudo o que se faz, o que se fez no passado, no presente e no futuro. E, sobretudo, nunca nos esquecemos da nossa história, porque é muito importante nós sabermos do que nós somos feitos, de tudo o que originou hoje estarmos aqui, tudo o que foi o passado destas associações para chegarmos aqui hoje e termos uma memória para o futuro que é este importante. E nos desafios que já nos foram aqui lançados durante esta passagem, que a nível do associativismo, isso é de louvar. É porque se nós temos aqui associações com iniciativa, com vontade de fazer, nós temos que criar essas condições para que as coisas possam acontecer e que o nosso território possa crescer e possa ser mais forte e possa saber receber, que acho que isso é muito importante. E resta-me só uma última palavra, novamente, é de agradecer. Tenho a certeza que esta feira vai ser mais um sucesso e que seja, até domingo, uma feira muito visitada, que as pessoas possam vender, que as pessoas possam todas sair daqui felizes e agradável com este vasta programa que também foi aqui apresentado pelo Jerónimo. E por isso só me resta agradecer e uma boa Feira Mostra para todos. Muito obrigado.
0: Até domingo, no Parque Multiusos, na Freguesia, decorre então a Feira Mostra de Mouriscas. O Benfica garantiu ontem a passagem ao play-off de acesso à fase de Liga da Liga Europa com um empate a um golo frente aos escoceses do Hearts. Confortável com a vantagem conquistada na primeira mão da eliminatória, que venceu por 6-1, os encarnados chegaram a estar a perder após golo de Thomas Magnussen aos 77 minutos, mas apenas por 2 minutos, com o Luke Bacchio a fazer o empate aos 79 e que permite a passagem à eliminatória seguinte. Na ronda decisiva a disputar nos dias 20 e 27 de agosto, o Benfica irá defrontar os dinamarqueses do Aarhus, relegados das rondas preliminares da Liga dos Campeões, após serem eliminados na terça-feira pelos Azeris do Sabah de Baku. Já o Sporting de Braga assegurou a passagem ao play-off da Liga Conferência ao empatar fora com o Dinamo de Minsk a zeros em jogo da segunda mão da terceira pré-eliminatória. Depois da vitória conquistada em casa no primeiro jogo por 1-0 com o gol de Ricardo Horta, os bracarenses foram a Staras Agora, na Bulgária, campo neutro para os bielorrussos, empatar sem golos. No play-off, antes da chegada à fase de liga da terceira competição da UEFA, a equipa portuguesa enfrentará ainda os austríacos do Áustria de Viena. O Sporting procura conquistar hoje a primeira vitória na Primeira Liga Portuguesa de Futebol ao receber o Vitória de Guimarães, que tem o mesmo objetivo no jogo de abertura da segunda jornada da prova. A equipa lisboeta empatou a 2 na jornada inaugural no estádio do Estrela da Amadora, num jogo em que esteve a vencer por 2-0, mas permitiu que os amadurenses alcançassem a igualdade, enquanto os guimaranenses fizeram ainda pior, tendo perdido por 1-0 na recepção ao Aroca. O treinador Rui Borges já deverá contar com os defesas centrais Ibrahim Abá, um dos reforços desta época, e Zeno Debast, que recuperaram das respectivas lesões e estão aptos para a estreia em casa do vice-campeão nacional, frente a um adversário que saiu derrotado do estádio José Alvalade nas últimas 9 temporadas em partidas do campeonato. Além de perseguir o primeiro triunfo na competição no encontro com início às 20h15, o Sporting tenta não se atrasar mais relativamente ao campeão e líder Futebol Clube do Porto, uma das 4 equipas vitoriosas na ronda inaugural, em contraste com o rival Benfica, que também empatou 2 golos na recepção ao recém-promovido Académico de Viseu. Amanhã entra em campo o Futebol Clube do Porto, que joga em casa do Rio Ave, em jogo com início às 20h30. Domingo é a vez do Sporting de Braga receber o Gil Vicente pelas 20h30 e a jornada encerra na segunda-feira em Rio Maior, com o embate entre o Casa Pia e Benfica às 20h15. Cerca de 60 concelhos dos distritos de Bragança, Guarda, Coimbra, Castelo Branco, Porto Alegre, Santarém e Faro estão hoje em perigo máximo de incêndio, segundo o Instituto Português do Mar e da Atmosfera. Na região estão hoje em perigo máximo de incêndio os concelhos de Vila de Rei, Sardual, Mação e Gavião. O IPMA colocou em perigo muito elevado mais de 60 concelhos do interior e 6 concelhos no litoral, nos distritos de Faro e Leiria. Na região estão em perigo muito elevado de incêndio os concelhos de Abrantes, Chamusca, Constância, Vila Nova da Barquinha e Tomar. Falta então saber da previsão do IPMA para o tempo que fará este sábado, feriado de 15 de agosto. Conta com céu pouco nublado ou limpo, apresentando períodos de mais nebulosidade até o início da manhã e que poderá persistir em alguns locais da faixa costeira à norte do Cabo Raso. Durante a tarde, aumento temporário de nebulosidade no interior norte e centro, com possibilidade de ocorrência de aguaceiros e trovoada. Vento fraco a moderado e soprando por vezes forte nas terras altas, com rajadas até 60 km/h. a partir do meio da tarde e na faixa costeira ocidental. Possibilidade de formação de neblina ou nevoeiro matinal em alguns locais do litoral oeste. Há uma pequena descida da temperatura máxima no interior, norte e centro e na região sul e uma pequena subida no litoral, norte e centro. Máxima de 28 graus em Lisboa e no Porto, 30 em Faro, 31 em Coimbra e Santarém, 32 em Vila de Rei, 34 graus em Sardual e Mação, 35 em Entroncamento, Barquinha, Constância, Abrantes e Gavião, 36 em Ponte de Açor. É tudo quanto a notícias, continuo desse lado, desejo-lhe uma muito boa tarde e um bom fim de semana.
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4: Entre as 20 e as 24 horas ofereço-lhe a minha companhia, a minha e a de grandes recordações e clássicos da música dos bons velhos tempos. Eu sou a Joana Ramos e tenho muito gosto em estar aqui na rádio e ter a sua companhia aí desse lado. Estamos ligados por um clique em radiotagido.pt.

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0: Espero que lhe saiba tão bem assim ouvir as músicas que trouxe para esta noite, como me sabe a mim passá-las e ouvi-las aqui deste lado. Foram escolhidas a dedo para lhe fazer a melhor companhia possível. Obrigada por estar desse lado. 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
1: E cá estou eu a dar boa música. O meu nome é Joana Ramos e espero que goste das músicas que hoje partilho consigo e que nos fazem voltar aos bons velhos tempos. Obrigada por estar desse lado.

0: Juntos nas noites da rádio vamos ouvindo as músicas que nos marcaram a vida, que nos fazem recordar outros tempos, e isto só a Tágide lhe dá a ouvir. Tenha uma boa noite.
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E é ao sabor de grandes músicas que vamos andando aqui nesta noite, aqui na emissão da Tágide, em radiotágide.pt. Tenham uma ótima noite e obrigada por estar desse lado.

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6: E se só agora se ligou connosco, seja muito bem-vindo. Saiba que no início de cada noite, na Tágid, sou eu, Joana Ramos, quem escolhe todas as músicas que vão tocando por aqui. Tenha uma grande noite com a rádio dos bons velhos tempos.

0: E que bom que é recordar grandes músicas e o melhor ainda é recordá-las consigo. Boa noite, seja bem-vindo. Esta é a Tágide, a rádio dos bons velhos tempos. Vale a pena continuar bem ligado em radiotágide.pt a ouvir músicas assim.
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0: Olá, eu sou a Joana Ramos e estou consigo aqui nas noites da rádio até ao final do dia em radiotagido.pt. Obrigada por estar desse lado.
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0: Se é boa música que procura ouvir esta noite, deixe-me que lhe diga que preparei para hoje uma grande seleção musical. Está, portanto, no sítio certo para passar uma noite fantástica com músicas extraordinárias. Muito obrigada por estar connosco. Fique por aí.
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0: E é assim que acontece, cheio de boa música, o final de cada dia entre as 20 e a meia-noite na Rádio dos Bons Velhos Tempos. www.radiotagido.pt, seja muito bem-vindo.
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4: Seja bem-vindo à emissão da Rádio dos Bons Velhos Tempos. Esta é a única que lhe dá a ouvir músicas que você pensava que nunca mais ia ouvir na rádio. Rádio Tágide, de Abrantes para todo o mundo, no seu PC, no seu tablet ou no seu telemóvel, em radiotágide.pt. Aproveito para recordar e obrigada por me fazer companhia.

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0: Seja muito bem-vindo às noites da Rádio Tágid, em radiotágid.pt. Eu sou a Joana Ramos e tenho muito gosto em fazer-lhe companhia até à meia-noite. Fique por aí comigo, é bom saber que está ligado connosco.
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1: 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É aqui que pode ouvir todos os dias, a qualquer hora, aquelas músicas que nos transportam até outros tempos. À nossa juventude, talvez, que nos põe um sorriso na boca e o pensamento lá longe, que tem o poder de nos trazer um bocadinho de felicidade. E eu espero conseguir trazer disso esta noite. Faça-me companhia. É bom saber que está aí.

0: E assim caminhamos juntos nesta noite com muita música. É bom ter a sua companhia aí desse lado. Boa noite, seja muito bem-vindo à Tagi, a rádio dos bons velhos tempos.
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0: Entre as 20 e as 24 horas, de segunda a sexta-feira, sou eu, Joana Ramos, quem lhe dá a ouvir as músicas da sua vida, aqui na Tágid, a rádio dos bons velhos tempos. Seja muito bem-vindo, é muito bom saber que está por aí.
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5: E se há uma música especial na sua vida, pode ter a certeza que a qualquer momento a vai ouvir aqui na Tágide. Espero que a playlist que escolhi para esta noite seja do seu agrado. Deixe-se ficar desse lado connosco. Obrigada pela sua companhia.

Se só agora chegou à nossa companhia, saiba que já iniciámos a viagem de hoje até à meia-noite aqui na Rádio Tágide. Eu sou a Joana Ramos e faço-lhe companhia, como sempre, todos os dias neste horário. Seja muito bem-vindo. Fique por aí.

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6: Se está a trabalhar na nossa companhia, saiba que é um prazer poder levar até si estas músicas que, certamente, ajudam a que a noite corra melhor. Eu, pela minha parte, tenho todo o gosto em passá-las para si. Fique por aí comigo e tenha uma grande noite com a sua Rádio Tágido.

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0: Boa noite, seja muito bem-vindo. Está a ouvir a Rádio Tágido, aquela que lhe dá a ouvir grandes recordações. Obrigada pela sua companhia nas noites da sua rádio.
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A mim também me sabe bem a sua companhia.

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4: E é mesmo só aqui na Tágide que consegue ouvir músicas que já não tocam em mais lado nenhum. Algumas, aposto, já quase não se lembrava delas. Verdade? Então faça-nos companhia, porque ainda há muitas mais para ouvir nesta madrugada. Boa noite.

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1: 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Bom dia, boa tarde ou boa noite, dependendo da hora e do local onde nos esteja a ouvir. Seja muito bem-vindo à Rádio Tágido, a rádio dos bons velhos tempos.

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3: Está a trabalhar na nossa companhia, sabe que é um prazer poder levar até si estas músicas que certamente ajudam a que a noite corra melhor. Eu, pela minha parte, tenho todo o gosto em passá-las para si. Fica aí comigo e tenha uma ótima noite com a Tajid. Bom fim de semana.
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0: se é a música que procuro ouvir esta noite, deixe-me que lhe diga que, modéstia à parte, preparei para hoje uma grande seleção musical. Está, portanto, no sítio certo para passar uma noite magnífica com músicas extraordinárias. Obrigado por estar connosco.
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0: 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Para além das grandes músicas que trago para si esta noite, pode também espreitar as últimas notícias nacionais, internacionais e ainda do mundo da música no nosso site, com o carimbo da Media On. Seja muito bem-vindo.
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